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9: Você sabia que o Caminho do Piabiru é uma rota histórica que conecta o Oceano Atlântico ao Pacífico, atravessando o Brasil, Peru e outros países da América Latina? Utilizado há mais de 3 mil anos por povos indígenas e, mais tarde, por exploradores europeus, como portugueses e espanhóis, o caminho serviu para a busca de ouro e prata. Urandir, um pesquisador brasileiro, começou a explorar esta rota na adolescência, investigando diversos trechos, como o que liga Cusco, no Peru, ao litoral brasileiro. O Piabiru facilitou migrações indígenas e teve um papel importante na colonização do sul do país. E as pesquisas continuam. 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
13: 8 e 5.

0: especial, Cazuza e Barão Vermelho, Luz da Piedade. Zanetti, que letra gostosa, né?
1: Forte, né, Bidu? Forte.
0: E solo de guitarra. Show de bola.
1: Frejá, né, cara? A gente tem que fazer justiça ao Frejá. A gente fala muito no Cazuza, mas boa parte da obra do Cazuza tem o Frejá na parceria.
0: Tem um dedo.
1: Roberto, né? Frejá teve aqui há pouco tempo, um showzaço, tive lá. E essa letra é dos dois.
0: Dos dois.
1: Essa música é dos dois. Isso aconteceu logo no início. Então, logo o Cazuza recebeu o diagnóstico que ele era portador do HIV. Ele foi fazer uns exames e precisou de uma internação em São Paulo. No Rio ainda não tinha um hospital que pudesse atender. Ele foi a São Paulo. E aí ele percebeu que boa parte da imprensa tava tratando ele como um coitadinho. Tá, ele falou, pô, mas eu não preciso de piedade.
0: Sim.
1: Né? Quem precisa de piedade é essa gente careta e covarde. Né? Que tá usando isso pra dar audiência, pra vender jornal, né? Pra dar audiência na televisão. Não tinha internet na época, né? E ele fez essa letra, cara. É um pouco de revolta pra variar no Cazuza, né? A revolta era um combustível interessante pro lado criativo do Cazuza, né? E ele conseguia transformar. É legal isso, quando você tem uma revolta, você tem uma arte, tem algo que você possa canalizar a sua revolta, né? Não precisa fazer mal pra ninguém. Canaliza isso numa arte, numa obra, num trabalho. E ele fazia isso como ninguém.
0: E ele jogava nas letras das
1: músicas
0: dele, né?
1: É.

0: Zé que ficou pra história aqui, todo mundo hoje, né? Quem não conhece, um dia vai conhecer. E essa é muito rica, né? A história do Cazuza.
1: É muito rica, tal qual as suas composições, né? Suas letras, suas músicas. Não tem refrão repetido, né? Pra gente brincar. Não tem repetição de temas, né? Cada música tem uma inspiração, tem um momento como essa que a gente contou agora, dessa internação dele lá em São Paulo por conta da doença que ele estava começando a viver nessa época. É lindo, assim. Quem não conhece, procure.
0: Verdade.
1: Ouça com mais atenção e intensidade. Merece.
0: Maior Abandonado.
1: Maior Abandonado, cara, foi... Maior Abandonado é do Barão.
0: Do Barão Vermelho.
1: É do Barão Vermelho. O Maior Abandonado essa sim é a cara de Cazuza, cara. Deixa eu ver aqui o ano que ela foi composta. Ela... O Maior Abandonado é do disco com o mesmo nome, Maior Abandonado. E é uma das músicas mais marcantes da parceria dele com o Frajá, né? No Barão Vermelho. Ela é de 1900. O Barão surgiu em 80.
0: 80.
1: Em 80 o Barão já tocava, não tinha formação completa e tal. E aí quando veio esse grande sucesso, ela virou tipo um hino. Um hino, né? Do Cazuza. Ela faz aquela brincadeira, né? Foi logo que surgiu o Estatuto da Criança e do Adolescente. O Menor Abandonado. Ele fez a brincadeira com o Maior Abandonado e tal, pedindo um pouco do amor. Me adote, né? Me adote. Migalha.
0: Olha,
1: e tem frases interessantes. Mentiras sinceras me interessam.
0: Visão.
1: Conta
0: dele.
1: Mentira pra mim, mas que seja sincera, né, Vidu? E ele brinca poeticamente, né? Ele brinca poeticamente com essa coisa, né? Das migalhas que se jogam e tudo mais. E ele conseguiu transformar isso numa canção agradável. Forte, mas ao mesmo tempo agradável, dançante. E que todo mundo conhece. Quem não gosta de Maior Abandonado?

0: linda, Rogério. Que letra.
1: Linda, não muito conhecida. Essa também é da Faz Barão, como você falou aí. É. Né? Você ouviu aí a guitarra do Frejá. Lógico, ela faz parte da fase mais romântica do Casões do Barão. Mas não deixou de ser rebelde, porque ele fala de preconceito.
0: Que ano que foi essa fase?
1: Essa foi 85. Porque na verdade ela fala do amor romântico, suas curadores, mas fala de preconceito. Repara bem, quando ele fala os judeus da Palestina, né? Ela fala de conflitos de alguns povos em que uma minoria vai sofrer preconceito. Olha que curioso. O judeu sofre preconceito
0: até
1: da Palestina.
0: Hoje, inclusive até hoje.
1: Mesmo a Palestina sendo massacrada, o judeu lá dentro vai sofrer. Assim como os brancos da África do Sul.
0: Sim.
1: Apesar de eles terem o poder dominante, a maioria da África do Sul são negros e assim por diante. Então ele fala sobre isso. Aí ele fala, a cor do mundo é azul e a cor do meu sangue é vermelho e tal, e todas as cores, né? Então ele fala justamente que isso é um hino romântico, mas contra o preconceito.
0: Muito bem, daqui a pouco tem muito mais especial Cazuza Barão Vermelho, é de top.
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16: 8:23.
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0: Vamos lá, são 8:24, boa noite.

0: bacana e belíssima.
1: Grandes histórias, né?
0: Pois é.
1: Grandes histórias da música brasileira. O legal é a gente falar aqui nesse programa que todo artista e toda música tem uma história bonita pra ser contada. Uhum. Ou quase todas, digamos. Como é essa próxima agora, né? Qual que é, velho?
0: Porque a gente é assim.
1: Por que a gente é assim? Essa aqui é de 84.
0: 84?
1: 84, quando tava uma fase mais roqueira, mais. Você viu que em 85 nós antecipamos, começou a fase romântica, começou. Né? Mas em 84 eles estavam naquela fase mais forte e tal.
0: Assim.
1: E ela começa assim, cara. Mais uma dose, é claro que eu tô afim, a noite nunca tem fim. Então ela falava da geração lá do início dos anos 80, que pra eles nada podia ter fim, né? A noite, a bebida e as relações, né? Tanto, cara, que aparece até uma ironia, fala assim, vê se ao menos me engole, mas não me mastiga assim, né? Canibais de nós mesmos, antes que a terra nos coma. Então assim, era mesmo no amor, na paixão, na diversão, na noite, era com muita intensidade e ninguém retratou isso melhor do que o Cazuza Barão Vermelho, como nessa música.
0: Bora ouvir,
1: a gente, assim.
0: Bora ouvir,
1: lá.
0: Então.
2: Vocês estejam tão sedentos de rock and roll quanto vocês estão de álcool.
3: Vamos lá.

0: Rogério Alexandre Zanetti.
1: É isso, lembrando que essa coisa foi cantada pelo Frejá.
0: Isso, ele cantou essa música.
1: Cazuza já tinha partido, no show do Barão Vermelho. Ele, né, tocamos, eu fiz questão de colocar com o Frejá pra mostrar que ele também é um grande.
0: Ele canta muito
1: também. É um dos autores da letra, então ele canta muito também, mas também, né, tem a força e a poesia do Cazuza. Né? Música de 84, né?
0: 84.
1: É, porque a gente acende de 84.
0: Sim, que letra bacana, hein?
1: Linda.
0: Olha, são 8h31, tem a próxima música aqui, gente.
1: Ah, essa
0: música, Rogério.
1: Essa é uma pedrada tamanho família, né?
0: Essa vem no pé do peito mesmo.
1: Vem no pé e derruba.
0: É, Brasil.
1: Brasil, mostra sua cara, quero ver quem paga pra gente ficar assim, só isso.
0: Qual que é?
1: Né?
0: Essa música. A letra.
1: A música ficou muito famosa porque ela foi a abertura da novela Vale Tudo.
0: Vale Tudo.
1: Nas duas versões, sim. Lá em 88 e agora, né? Então ela tem uma força política muito grande, né? Ela foi lançada no disco Ideologia. Ela é um dos maiores hinos de protesto do Brasil.
0: Olha,
1: poucos músicas tiveram a força política que ela tem. Ela foi composta com Jorge Israel. Jorge Israel é o saxofonista e cantor do Kid Abelha. É, ele é um dos compositores dessa letra. E o Nilo Romero, lá no final dos anos 80. Foi a época quando ela surgiu na novela, né? Esse período, ela foi marcada por estabilidade econômica, estabilidade política, aquela inflação altíssima que tinha no mercado, a maquininha não parava de trabalhar, remarcando o preço e tal, né? Então, assim, ela fez parte da transição política, né?
0: Sim.
1: Da saída da ditadura, a gente tava ali no governo Sarney, que não foi o governo que não foi eleito, né?
0: É.
1: Até chegar a eleição do primeiro presidente da democracia, que foi o Collor. Então, ela ficou nesse meio. Então, ela fala exatamente disso, daquele momento conturbado que o Brasil vivia, do momento político conturbado, foi quando a juventude, principalmente a imprensa, conseguiu ter liberdade para falar das mazelas do Brasil, e o Cazuza ele marcou época porque ele ocupou esse espaço, né, da liberdade democrática, da liberdade política e da liberdade artística, com essa música que é um hino clássico, um hino brasileiro para todos os tempos. Espero que todo mundo que conheça, mata a saudade. Quem não conhece

0: Boys. Mostra a passagem do dele, né? Daquele garoto que queria mudar o mundo, né?
1: É.
0: O cara que agora tá refletindo melhor sobre as ideologias, sobre o mundo. Tem a ver com hoje,
1: é verdade. Tem tudo a ver com hoje. Não mudou nada.
0: Exatamente.
1: Daqui a pouquinho de volta com muito mais músicas. O nosso especial do Cazuza em Barão Vermelho. Muita coisa boa. Até as nove, estamos por aqui ao vivo.
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0: voz aqui, meu querido.
1: 5 de outubro.
0: Dia 5 de outubro.
1: Dia depois das eleições, cara, olha só. Vai ser especial mesmo.
0: Vai ser especial. Quem vai ser, Rogério? Pode falar.
1: Cara, vamos falar agora já ou no final?
0: Tá bom. Essa expectativa.
1: Vamos dar só spoiler, vai ser regional.
0: Regional.
1: Vai ser regional.
0: O primeiro especial regional.

0: noite, Jaque.
1: Boa noite, Cláudio Bidu. É a Jaqueline. Sou muito eclética. Opa. Seu programa está muito top.
0: Tá gostando?
1: Está maravilhoso. Continue assim com essas especiais, como esse do Cazuza. É. Toca aí, beija-flor. Fica beija com Deus, que Deus te proteja hoje e sempre. Tô feliz, tô na top.
0: Obrigado.

0: É, foi o último.
1: Foi o último, passado. Né? Já foi uma
0: sessão. Será que vão ter que fazer outro, cara? É muito querida, a Legião. Legião é muito querida.
1: É verdade. Olha, tem música aqui pro dia nascer feliz.
0: Pro dia nascer feliz. Rapaz, você acredita que essa música nasceu por causa da insônia do Cazuza?
1: A insônia.
0: Aliás, no primeiro verso ele fala: todo dia a insônia me convence que o céu faz tudo ficar infinito. Sabe por quê?
1: Olha que poesia.
0: Ele tinha insônia e o cara mora ali na praia, ele ia dar um... pra passar insônia, ele ia caminhar na praia do Arpoador.
1: Olha.
0: Aí quando ele viu o sol nascer, né? O céu faz tudo ficar infinito. E aí, e aí depois ele ia dormir. Por isso que tem aquele verso que fala assim: o mundo inteiro acordar e a gente ia dormir. Queria dormir, era que tava todo mundo acordando. Agora, apesar de ser essa música belíssima, de fala de uma insônia, ela tem uma história curiosa. Que quando o Barão Vermelho tocou no Rock in Rio, tocou no dia em que o Tancredo Neves foi eleito presidente.
1: Olha, história.
0: Lógico, o Tancredo não assumiu, vem assumiu o Sarney, aí outra história. Mas naquele dia o Tancredo foi eleito. E quando o Tancredo foi eleito, significou o quê? Fim da ditadura militar. E até um civil, né? Não foi o Tancredo, mas foi o Sarney, a se tornar presidente. E aí virou um hino, né? Porque pro dia nascer feliz, né? Essa é a vida que eu quis. Então ela virou uma espécie de hino de grandes manifestações da democracia, da liberdade, né? E da felicidade. Sim, também, por que não? É linda essa música.
1: Verdade.
0: Bora lá.

0: todos os dias, né? É. Olha, a Cazuza não tem pra ninguém, gente. Olha que especial bacana. Que pena que passou rápido já.
1: Não dá pra tocar
0: 8h52,
1: tudo,
0: né? Não tem como tocar tudo. Mas enfim, o povo que dá, gente, aqui no estúdio a gente fica feliz, curte, né?
1: A gente vibra, né?
0: Vibra com cada música.
1: Que gere a curiosidade. Isso. Hoje em dia é tão fácil, você vai no YouTube, vai no Spotify, vai no Deezer. Tá tudo lá, né?
0: Tá tudo lá.
1: É só ouvir. Né? Tem boa música pra todos.
0: É, mas a história é só aqui, né? No nosso especial, né? Só de cada música, né? Como que foi feita, que época que foi. É só você, Zanetti. Só você que traz essa belíssima, né, história dos nossos artistas que rola aqui no nosso especial da Top. E o próximo especial, mais que especial, regional, já deu o spoiler, né?
1: É. Antes de tudo, dizer que é um prazer estar aqui, Bidu, na tua companhia, que é um comunicador que eu admiro muito, com a sua capacidade de comunicação, de conversar com as pessoas. Eu queria ser o Bidu um dia. Que só isso? Pra fazer um programa.
0: O prazer é todo meu, então, assim, ser você intelectual aqui, né? Um cara que sabe tudo, que estuda, né? Que vai a fundo nas histórias dos nossos artistas aqui, não só do artista, mas também no jornal que você faz também.
1: Obrigado.
0: Né? É um jornal totalmente diferente, que traz muita coisa boa, e a Top traz isso aqui, né?
1: Então, e o segundo, além de você, pode ser a própria Top, que nos dá essa oportunidade.
0: Isso, verdade.
1: A Top tem uma coisa diferente das outras rádios, que é a liberdade criativa. Todos os locutores, nós do jornal, todos temos liberdade, e isso gera, sabe o que?
0: Isso gera
1: responsabilidade.
0: É.
1: Que exatamente por termos essa liberdade que a rádio nos dá, que a gente trabalha com mais responsabilidade com os conteúdos que a gente produz.
0: Isso está levando nós pro primeiro lugar.
1: Que legal.
0: De audiência.
1: Estamos galgando.
0: Isso, né?
1: Estamos subindo.
0: Estamos subindo.
1: Você perguntou do que mesmo?
0: O próximo especial.
1: Próximo especial, especial regional, vai ser o primeiro especial de música e de músico regional.
0: Música e música.
1: Mas é um músico que ele extrapola a fronteira do regional.
0: É
1: o cara que transformou o Pantanal em linguagem musical.
0: Já deu spoiler.
1: Fez o mundo inteiro conhecer.
0: É.
1: Alguém já sabe, hein? É o cara que consegue romper essa fronteira, que é nada mais, nada menos que o gênio sul-mato-grossense e Almir Sater.
0: Nosso especial.
1: Vamos contar a história dele e contar a história dessas músicas pra todo mundo
0: aqui. Com certeza. Dia 5.
1: 5 de outubro. Estaremos aqui de novo.
0: Próximo especial. Fechando mais um especial, Zanetti. Obrigado.
1: Obrigado. É uma música especial, vem aí, tá?
0: É.
1: É uma música que o Cazuza nunca gravou. É um poema que ele fez aos 15 anos de idade.
0: 15 anos de idade.
1: Sim. Tanto que chama poema, por falta de nome. E ele fez esse poema pra avó dele, cara.
0: Olha.
1: E aí, depois de muitos anos, a avó morreu, ela nunca mostrou. A mãe dele achou e entregou pro Frejá. Frejá, faz uma música. O Frejá fez a música. Falou, você vai cantar? O Frejá falou, não, só tem uma pessoa que vai cantar isso aqui como ninguém. Ela falou, quem? Ele falou, um tal de Ney Mato Grosso.
0: Um tal de Ney Mato Grosso.
1: E que ficou a música mais tocada do Ney Mato Grosso na história.
0: É só o tal de Ney Mato Grosso.
1: Poema, cara.
0: É.
1: O nome é poema, é belíssimo, que o Cazuza fez pra vozinha dele. Olha que coisa linda.
0: Olha só.
1: Né? Olha, é um cara sensível, um grande poeta também. E a gente não podia fechar com outro se não fosse na voz do Ney, com a letra de Cazuza e a música de Frejá.

0: Cazuza pra vocês. A nossa última de hoje, Poema, na voz de Ney Mato Grosso, fechando o nosso Clube do Bidu, nesse dia 7 de setembro, feriadão gostoso aí. E amanhã tem mais aqui, às 7 da noite, voltar por aqui com muita música, muita alegria, com a nossa festa de sempre. E o próximo especial vai ser dia 5 de outubro, na Almir Sater.
1: Bem viola aí, hein?
0: Bem viola da coisa boa aí. Um beijo do Bidu, do Zanetti pra vocês aí.
1: Graças a todos.
0: E até o próximo especial, Zanetti.
1: É isso aí, estaremos juntos.
0: Tchau, Pica-Pau. Tem muito mais música na sequência, tem a Voz do Brasil. E depois à noite, né? Logo mais às 10, o Pai Vindo do Rádio vai estar por aqui com o
1: meu ídolo.
0: Outro. Tchau, Pica-Pau. Tchau, gente.
2: O Clube do Bidu fica por aqui, mas amanhã tem mais música, mais alegria e muito mais participação. Obrigado pela companhia, pela audiência e por fazer parte deste clube. Clube do Bidu, a sua noite é aqui.
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0: Feliz Natal, 21 horas e 44 minutos. Boa noite pra você, ligado aqui na Top FM.
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0: Mas já começa o fim de noite. Nesta noite de segunda-feira, feriado, 7 de setembro de 2026. E aí, tudo bem com você? Oi.

0: 7 de setembro, feriado. Wesley Pai vai chegando aos pouquinhos aqui nessa noite de segunda-feira. Já tem um fim de noite pra você curtir e participar aqui com o Pai Vendo Rádio.
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0: Bora que bora, senhoras e senhores. Boa noite pra você. Boa noite. Se quiser já falar com o Pai Vinha, já estou por aqui, ó. 992188550. Hoje não tivemos a voz do Brasil devido ao feriado de 7 de setembro.

0: Pacote Azul. Já tem abertura definitiva aqui no fim de noite. Essa noite de segunda-feira, dia 7 de setembro de 2026. Já o Pai Vendo Rádio vem, o fim de noite pra você participar, interagir, bater aquele papo, pra gente começar essa semana com tudo, né? É o feriadão, fim de feriado. Já é volta, segura aí.
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11: E se eu te disser que o caminho para a vida eterna está na sua alimentação, você acredita? Conforme estudos, devemos comer 70% cru, 30% cozido e zero frituras, enlatados e embutidos. Mas como isso vai me levar à vida eterna? Nosso corpo é uma máquina que carrega nossa alma e espírito. 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Juntando uma boa alimentação com exercício físico e treinamento mental, nos tornamos super-humanos. E as pesquisas continuam. 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
16: 10:05.
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0: Os 50 indicando seu sucesso, mandando seu recado e claro, né? Pedindo aquela música, oferecendo pra quem você quiser, enfim, participa aí, tá bom? Tem o que hoje aqui, senhoras e senhores? É feriado? O chefe deixou alguma coisa escrita por aqui, um envelope, um pix de 88,90? Então tá bom. Então participe. Tem Pix de 88,90, sorteio lá no final da programação.
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0: Bora. Bora. Bora. Eita. Vamos começar assim, ó. Te amo. Te amo, te amo. Dudu que dá o van na parada. Pode aumentar o som do seu rádio. Wesley Paiva no fim de noite.

0: Mauri no ar. Chico Amado e Xodó aqui na parada mais gostosa da sua noite. É o fim de noite, meu jovem.
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0: Mais uma pancada aqui no ar, ó. É segunda-feira, começo de semana, finalzinho de feriado, comecinho do mês de setembro. Eita, setembrão que promete.

fechando a nossa primeira sequência musical nessa noite de segunda-feira, finalzinho de feriado. Hora de mandar alô especial para as participações. Galera chegando junto, mandando recado aqui no 992188550. Galera da noite, manda só o nome pedido musical, né? O Sidney tá pedindo uma música do Mato Grosso e Matias. Tentei te esquecer. Aí sim, Sidney. Grande abraço para você. Obrigado pela audiência, obrigado pela companhia. A Natália Rosolém, acho que é esse o sobrenome dela. Natália, curtindo a nossa programação também, tá em Paraíso das Águas, acompanhando a nossa programação nessa noite através do 90.9. O Lucas tá acompanhando a programação em Campo Grande, no Santa Emília. Alô, rapaziada do Santa Emília, boa noite pra você. Leonardo Farias tá curtindo a programação no Jockey Clube. O Júnior, Alencar, tá participando no centro de Campo Grande. Rapaziada chegando junto no pé do Jeremias, tá curtindo a programação em Dourados. Rapaziada de Dourados, muito obrigado pela audiência, obrigado pela companhia. Uma ótima semana pra todo mundo, tá bom? O feriado já foi, né? A Alessandra Escobar também tá curtindo a nossa programação no Campão. E aí, rapaziada, agradecendo aqui também a participação da Cida, e acompanha a programação, curte através do 90.9 em Camapuã, capital do bezerro de qualidade. Rapaziada do céu, vocês estão no feriadão mesmo aí, né? Todo mundo participando e interagindo. A Cida tá pedindo uma música aqui do Milionários é Rico. Tentei te esquecer. Descida. Tentei te esquecer. Foi a música pedido musical aqui do Sidney. A música Descida, Milionários é Rico, as gargantas de ouro do Brasil. Boa noite pra você, Cida. Galera de Camapuã, obrigado aí pela companhia de todo mundo, tá bom? Tá chegando mais uma parada obrigatória aqui, né? Um pit stop. E já já a gente volta com mais a luz e, claro, atendendo os pedidos musicais aqui da galera que está interagindo nessa noite especial de segunda-feira, restinho do feriado. Você pode continuar participando aí através do 992188550. Manda o seu nome, manda a cidade ou bairro no qual você curte e acompanha a nossa programação. Acabou de pintar mais uma participação aqui, a Maria do Carmo, curtindo a programação e aqui da Uana. E aí, Maria do Carmo, tá curtindo a programação através do 88.9. Olha, rapaziada de aqui da Uana, obrigado pela companhia e pela audiência de vocês. Sempre o Agenor tá chegando junto no pé do Eito, participando aqui também em Glória de Dourados. Rapaziada da Quinta Linha, em Fátima do Sul, curtindo nessa noite especial também de segunda-feira, finalzinho de noite.

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8: 10:25.

0: ser.
1: Leitão e Romário, chuva de bênçãos. Eita, coisa boa. 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Alô, Carlos, boa noite pra você, obrigado pela audiência, obrigado pela companhia. Manda um alô especial também pro meu amigo Mariano, acompanhando a programação em Terenos. Rapaziada de Terenos, muito obrigado pela audiência, pela companhia. Tamo junto, tamo dois.

0: 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Alô Vera, tá curtindo a nossa programação na Mata do Jacinto. O Claudinei, tá na Moreninha. Moreninha 2, acompanhando a nossa programação nessa noite de segunda-feira, recém de feriado.
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0: Silva, tá curtindo o fim de noite dessa noite gostosa de segunda-feira no Monte Líbano. Oi, Paula, boa noite pra você.
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0: A Monique também tá acompanhando a nossa programação. Ronaldo tá em Coxim, Mato Grosso do Sul. Fala, Ronaldo. Tá curtindo pelo site, né? Topfm.top. Tamo junto, emocionado. Bora.

0: Oferecendo na Top Zé e Giovanni, aqui no Feed 2. Começando mais uma sequência musical Tatuagem. E aí, tudo bem com você? Mandar um alô especial aqui pra Rafaela, curtindo a nossa programação no centro de Campo Grande. O Jonathan tá trabalhando, tá na rodagem, motorista de aplicativo, ouvindo a programação. Boa noite, a Lisandra também tá ouvindo, também motorista de aplicativo. O Zé Carlos tá acompanhando a programação também, não mandou o bairro, não mandou a cidade, né? Mais uma ótima noite pra você. Agradecendo também a participação aqui do Gilberto, tá acompanhando a programação aí na Fazenda Oliveira. Fala, Gilberto, como é que tá a Fazenda Oliveira, em que município, meu jovem? Manda aí pro pai vindo rádio. Agradeço demais a audiência e companhia, tá bom? Fazenda Oliveira, acompanhando a nossa programação. Rio Brilhante, abraço aí pro Gilberto de Rio Brilhante, Fazenda Oliveira, acompanhando, chegando junto no pedaço. Tá chegando o break, a parada obrigatória tá pintando no pedaço, mas aí eu volto com mais uma sequência musical e com mais a luz aqui na programação. Alô, Carlos, como é que tá você? Como é que tá a sua segundona, restinho de feriado aí, hã? Amanhã a vida começa normal.
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17: 10:46.

grande Alexandre fechando aqui a nossa primeira hora do fim de noite desta segunda-feira. Já já vamos abrir a última hora desse restinho de feriado, nesse início de semana, início de mês também. Segura aí, já

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5: 11:03. Segunda-feira, dia 7 de setembro, feriado.

0: Evidências, pedido musical da Fátima, que curte a nossa programação em Deodápolis. Oi, Fátima, boa noite, obrigado pela audiência, obrigado pela companhia. Valeu, tamo junto, misturado. A Rafa tá pedindo a música aqui do Eduardo Costa. É mesmo? Essa música, Rafa. Vou atender você agora, tá bom? Boa noite pra você.
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Caio, né, Emerson Limões, fechando mais uma sequência musical aqui no seu fim de noite. Manda um alô especial pra toda a rapaziada curtindo a nossa programação em Sidrolândia. O Felipe tá curtindo e acompanhando a nossa programação, está trabalhando nessa noite de segunda-feira, feriado, tá que nem o pai vinha, né? Abraço pra vocês aí de Sidrolândia, tá bom? Tamo junto, misturado. Bora que bora. Deixa eu mandar um alô especial aqui também pra Fabiana, curtindo a nossa programação em Glória de Dourados. Oi, Fabiana, boa noite pra você. Obrigado pela audiência, obrigado pela companhia. Ela tá perguntando aqui se é o Pai Vinha que trabalha na outra emissora de rádio. De vez em quando, a gente tem alguns trabalhos aí. Mas ao vivo é aqui na Top FM, tá bom? Tamo junto e misturado. Vamos que vamos. Claudinei, como é que você tá? Claudinei tá na Moreninha, curtindo a nossa programação, né? Tá chegando junto e me coloca no sorteio do Pix. Daqui a pouquinho é o sorteio. Já é o sorteio do Pix de 88,90, nosso primeiro Pix da semana. Nesse feriadão, você achou que não ia trazer Pix pra sortear hoje aqui, não, né? Rapaziada, tá dizendo que quer ganhar chapéu. Chapéu só no sabadão, viu, gente? Sabadão a gente traz chapéu pra fazer sorteio aqui. Chapéu Faro 67, o chapéu oficial do Wesley Paiva. Tá certo? Ó, daqui a pouquinho tem o sorteio. Se você não participou ainda, manda seu recado aqui pra mim. Pra gente colocar o seu nome no sorteio pra você concorrer o Pix de 88,90. Já, logo após o nosso break, eu volto com muito mais músicas e já com um sorteio do Pix também. Tá bom? Dá tempo de você participar. Capricha aí. 992188550. Segura.

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11: 11:23.
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12: Bora.

0: Ariel. Fechando não. Aliás, vamos fazer um sorteio, né, senhoras e senhores? Ainda não fechou a sequência musical, não. Antes do sorteio, tem áudio. Boa noite, quem fala?
1: Boa noite, Pavinho. Sou eu, a vovó Ivone Leonora Silva.
0: Oi, Ivone.
1: Aqui do bairro Los Angeles. Me coloca no sorteio, meu filho. Principalmente do Pix. Tá bom? Um beijo da vovó Ivone Leonora.
0: Valeu, Ivone. Obrigado pela participação, obrigado pela audiência. Um bom restinho de noite, uma boa semana pra você, tá bom? Que Deus abençoe, que Deus proteja. E vamos que vamos. Vamos realizar o sorteio aqui, senhoras e senhores. Sorteio do Pix de 88,90, o primeiro da semana, aqui com Wesley Paiva no fim de noite. Bora que bora? Ah, tá valendo todos que participaram. Já tá rolando aqui, né? Rapaziada do feriadão aí. Agora que a galera começou a mandar mensagem. Como sempre, né? Deixa tudo pra última hora, mas vamos que vamos. Tá valendo? Ah, já pode parar aí, produção, a hora que quiser. Beleza? Tá na mão? Quem fatura? Atenção, atenção, final do telefone. Final do telefone 4511. Final do telefone 4511. Atenção, atenção, Glória de Dourados, Fátima de Glória de Dourados faturou o Pix 88,90. Alô, interior, já manda a chave para nós providenciar na primeira hora o pagamento do seu Pix aí, tá bom? Parabéns, viu, Fátima? Obrigado aí pela sua companhia, pela sua audiência. Bora de moda, né, senhoras e senhores? Daqui a pouquinho a gente já tá encerrando a nossa programação de hoje, o fim de noite.
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0: É a Fátima, já tá mandando, confirmando a audiência aqui. Fátima, parabéns! Obrigado você pela audiência, obrigado pela companhia. Tamo junto, misturado.

Talismã, Leandro e Leonardo fechando então mais uma sequência musical. A Fátima já confirmou a chave Pix 4511 foi o final do telefone, é isso? Agradecendo demais, viu, Fátima? Obrigado pela audiência, parabéns aí pela contemplação do Pix. Valeu. Vamos nessa, senhoras e senhores. Deixa eu agradecer aqui as últimas participações dessa noite especial de segunda-feira, né? Restinho do feriado. Mandar uma noite especial mais uma vez pro Gilberto. Gilberto falou assim: não vou desistir não, pai vinho. Vou sempre estar participando pra ver se uma hora chega a minha vez. Pois é, não pode desistir não. A Rosa tá curtindo a nossa programação no Santo Amaro. Oi, Rosa. O Jorge tá no Estrela do Sul. Fala, Jorge. Jorge Maciel acompanhando a programação. Falou, você não sorteia a cesta básica aí de noite? Ainda não, tá bom, meu jovem? De noite não tô sorteando, não. O Fernando tá curtindo a nossa programação. Fernando Oshiro, agradecendo a audiência e a companhia. Não mandou o bairro, não mandou a cidade, mas mesmo assim, obrigado pela audiência, pela companhia. São as últimas participações, né? A Suelen tá participando aqui em Fátima do Sul. Oi, Suelen. Ótima noite pra você e pra todos de Fátima do Sul. A Flávia, acompanhando a programação através do 102.3 em Porto Murtinho. Oi, Flávia! Boa noite pra você, obrigado pela audiência, pela companhia. Grande abraço pra todo mundo de Porto Murtinho que tá ligado na nossa programação nessa noite especial de segunda-feira. Reta final aqui já do fim de noite. Começamos muito bem a nossa semana, né? Agradecendo também a participação aqui do Antônio Carlos, curtindo a nossa programação no bairro Tijuca. Falou, rapaziada! Vamos ali tomar uma água, dar uma respirada e a gente já volta pra encerrar o fim de noite de hoje. Desta segunda-feira especial e maravilhosa.

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6: 11:42.
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3: 11:43.

0: Estamos de volta. Fim de noite com Wesley Paiva.
1: Pois é, meninos e meninas, senhoras e senhores. Antes de fechar, deixa eu mandar um alô especial pro Paulo. Paulinho do Dom Antônio Barbosa, curtindo a programação. Tá mandando um bom descanso pro Paivinho do Rádio. Obrigado, meu jovem. Obrigado pela companhia, pela audiência. Valeu, Paulinho, e toda a rapaziada aí do Dom Antônio, que estão na audiência aqui da Rede Top FM. Gente, quero agradecer a audiência, a companhia. Forte abraço pra todo mundo. Volto amanhã a partir das 22 horas, logo após a Voz do Brasil, né? E a gente se encontra em mais uma edição Fim de Noite. Valeu! Uma excelente semana a todo mundo. Vou deixar as últimas de hoje aqui.
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1: Uma das últimas, Zezé e Luciano. Pra não pensar em você.

fim de noite termina por aqui. Amanhã, Wesley Paiva espera por você por mais 2 horas de boa música e companhia. Boa noite.

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2: Na hora.

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1: Duas horas.
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0: tarde, estamos chegando aqui no Clube do Caipirão, defendendo as tradições culturais de nossa terra com grandes sucessos do nosso cancioneiro. Muita música, alegria pra você, que é o melhor ouvinte do mundo. Vamos que vamos!
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0: A sonoplastia do meu irmão, companheiro Zé Luquinha, assessoria e produção da dona Juju. Juntos nós vamos reviver um passado tão vivo e presente na história e na memória de cada um de nós amantes da música sertaneja. Com a proteção de

0: Moda bonita demais, boiada perdida com Zilo e Zalo, abrindo com chave de ouro mais uma edição do nosso Clube do Caipirão.
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0: Opa, que maravilha, mais uma vez seja muito bem-vindo, compadre, bem-vinda com mais ao nosso Clube do Caipirão, edição especial sempre junto com você. A Juju já foi ajeitar um cafezinho pra nós, o Luquinha tá ali separando mais umas modas e nós vamos juntos recordando os grandes momentos da nossa música sertaneja e a moda por aqui não para.
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2: Nosso Clube do Caipirão está no ar desde 2008, defendendo a viola, a cultura, as tradições de nossa terra, sempre mantendo firme o melhor do nosso cancioneiro rural e da música tradicional, trazendo desde as raridades, as pioneiras da nossa canção, até mesmo as músicas mais novas, mas sempre dentro do estilão, do sertanejo raiz, tradicional e romântico. 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
2: Já, já tem mais moda.
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2: 2:19.
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2: É o Clube do Caipirão, defendendo a viola caipira, as tradições de nossa terra. Bom dia pra você que tá chegando agora, você que já vem com a gente, seja muito bem-vindo, tem muita moda boa pra gente ouvir.
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2: Agora no jeito, Pensão da Estrada, com o Rei Gaspar e Majestade.

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2: 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Todos os dias a gente tá postando os programas lá, beleza? Clube do Caipirão no YouTube, todos os programas a gente posta na íntegra lá para você ouvir em outros momentos. 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
2: Aqui a moda não para, é uma na sequência da outra, toca mais uma.

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0: Valeu, Wilson Sartori, pelas dicas. É isso aí, vamos cuidar do meio em que vivemos, vamos cuidar do nosso meio ambiente.
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0: Ótima terça, bom dia.

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2: Tá na hora de levantar, compadre, comadre, fica enrolando não.
4: Levanta, empiastro, vai trabalhar.
2: Já, já, tem muito mais sucessos pra você. Eu vou ali, já volto, é um coicinho só.
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3: 2:40.
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3: A turma vai levantando, vai se ajeitando, os amigos caminhoneiros pegando a estrada na boleia do bruto, cruzando o chão preto da nossa região. Gratidão imensa, tamo junto aqui no Clube do Caipirão, na Top FM. 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
3: Já estamos de volta com o Clube do Caipirão, maior programa sertanejo raiz do rádio.
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3: Agora no jeito, rédeas do possante, Ana Castela e a nossa rainha dos caminhoneiros,

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2: Agora para o que você está fazendo, chegue mais próximo do rádio, aumenta o volume, vamos ouvir Os Bastião no humor caipira do Clube do Caipirão.
3: Hoje, gente, parte ontem aqui não, mas vou contar um caos pra vocês. Hoje, gente, tem um dia um colega meu, eu me trombei com ele na praça. Ele tava na praça sentado lá e ele falou comigo que ele ficava vigiando uma menina, que ele era doido pra perguntar um negócio pra menina, e a menina todo dia ia no banheiro público da praça. Aí eu falei, ih, tá interessado na menina, pronto, tá querendo agora conversar com ela. Aí eu falei com ele, meu filho, hoje você toma coragem, você vê todo dia, mas hoje você toma coragem, vai lá e pergunta ela, hein. Aí, não, hoje eu vou tomar coragem, então. Aí a menina entrou no banheiro, na hora que ela saiu, aí ela tomou coragem, ele, agora eu vou lá. Falei, eu vou com você pra ver se você vai falar mesmo. Ô, gente, eu achando que ele ia perguntar se a tinha namorado, se queria dar umas paqueradas nela, né? Não, sabe o que perguntou ela? Aqui, você já deu sua cagadinha hoje? Ó, vê se pode entender, gente.
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2: Aí, Os Bastião, aqui no Humor Caipira do nosso Clube do Caipirão. Siga no Insta, @osbastiãosg. Amanhã tem mais causa pra você.
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2: Aqui a moda não para, é uma na sequência da outra. Toca mais uma, companheiro.

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2: Agora, junto com a FAESP, Federação da Agricultura do Estado de São Paulo, Senar, Serviço Nacional de Aprendizagem Rural e Sindicatos Rurais, vamos com o informativo do agro, deixando você logo cedo muito bem informado. Os preços dos insumos usados no campo tiveram comportamentos diferentes em julho deste ano. Segundo o relatório mensal da FAESP, elaborado com base em dados do Campo Futuro, CNA, Esalq e USP, entre os produtos que mais subiram estão itens de suplementação mineral e medicamentos usados no controle de parasitas. Já combustíveis e vacinas tiveram queda no mês. O levantamento também acompanha máquinas, implementos, rações, concentrados, sementes, suplementos minerais, medicamentos e outros produtos utilizados na produção rural, permitindo acompanhar como os custos dos principais insumos agropecuários vêm se comportando no estado de São Paulo. Para saber mais detalhes, boletins e outros dados do Agro Paulista, acesse o site faespsenar.com.br. É o informativo do agro, junto com a FAESP, Senar e Sindicatos Rurais, deixando você logo cedo muito bem informado aqui no Clube do Caipirão.
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3: 3 horas. 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
4: Ó, nós outra vez aqui defendendo a viola caipira, as tradições de nossa terra aqui no Clube do Caipirão. É só modão.
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4: No jeito Deusa do Araguaia com Lindomar Castilho.

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1: Uma pausa para o break, eu vou ali e já volto.
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4: 3:17.
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6: Muito bom dia pra você, meu compadre, companheiro, minha comadre, grande amiga, final de madrugada, começo de manhã, tamo aqui no Pé do Oito com o nosso Clube do Caipirão na Top FM, tô feliz, tô na top.
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6: Como é bom estar contigo em mais um amanhecer do nosso interior, aqui no Clube do Caipirão, abrindo o baú da música sertaneja.
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6: Vamos ouvir a pousada dos três coqueiros com Wilker e Iago.

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2: E convidar você para seguir as nossas redes sociais: Facebook, Instagram, Kawai, TikTok, YouTube. É Caipirão Locutor, beleza? Tem também o do Clube do Caipirão. A gente não é série nem novela, mas segue a gente por lá, beleza? Sempre está postando umas novidades da música sertaneja, algumas curiosidades. Vale a pena dar uma conferida nas nossas redes sociais.
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2: Vamos ouvir a bonita composição do nosso amigo Valdemar Reis. Era lindo o meu lugar. Na interpretação, Pedro Violeiro e o seu pai, o seu Zé Melo. É o Pedro Violeiro, o trovão do Brasil.

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2: Tá na hora de levantar, compadre. Acorda, Zé.
4: Você não me ouviu não, Zé. Eu disse que tá na hora de acordar. Eu disse, acorda e levanta, homem.
2: E ó, fique ligado, porque eu vou ali e já volto com muito mais pra você.
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0: Ótima madrugada pra você, bom dia, com muita moda boa e alegria, é o Mato Grosso do Sul em festa, aqui na Top FM com o nosso Clube do Caipirão.
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0: É o Clube do Caipirão pelo rádio, pela internet. O negócio é defender as tradições de nossa terra com as músicas que marcaram época. Bom dia!
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0: Vamos ouvir o Teodoro Sampaio e a Ana

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2: 3:45.
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0: nosso Clube do Caipirão, agradecendo você pelo carinho da sua companhia, da sua audiência. Fique com Deus, com ele também fluindo. Até mais.
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3: Você quer colher, mas não quer plantar no invisível? Pense que a semente trabalha escondida. E muita gente desiste porque não vê nada rápido. O cérebro ama recompensa imediata. Então, ele tenta te convencer de que não está funcionando. Pense que a fé sustenta o invisível. E Deus trabalha enquanto você não vê. Hoje, plante no secreto. Plante uma oração, os seus estudos, um limite saudável, uma conversa.

0: seja honesta. A semente não faz barulho, mas faz raiz.
1: Desde 56.
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0: Rapaz, tava eu aqui no Chile. Tava aqui o brasileiro falou pra mim que eu não posso tomar tomado destilado. Aí peguei, atravessei a fronteira e vim tomar aqui do outro lado. Canha.
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3: 4 e 5.
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0: Para com isso, pelo amor de Deus. Você que levantou agora. Acende a luz, rapaz. Como é que eu acendo logo essa luz aí? Vai tomar banho pra trabalhar, tá na hora. Estamos de volta com o nosso programa Alto Astral. Que bom estar aqui com vocês. Vamos lá, roda o rolo.
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10: 4:19.
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9: 4:20.

Torcendo pela sua felicidade, lembrando, meu amigo, minha amiga, que tudo é vaidade debaixo do sol. Tudo que a gente vê não é, por trás é outra coisa. O mundo vive de aparências e assim caminha a humanidade. Você da caminhonete preta aí, bom dia, bom dia. Alô, meus amigos do campo, sítios,

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0: caminhada na vida, nossa caminhada profissional. Meu abraço a você que está desempregado, meu amigo, tenha fé que tudo vai dar certo. Continue entregando seus currículos, continue visitando as empresas e se oferecendo para o trabalho, que Deus vai abrir uma porta para você. Vamos caminhando, trazendo mais um bloco musical. Roda, Bogão!
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18: 4:42.
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26: 4:44.

0: O meu povo do agro, muito obrigado pela audiência. 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Bom dia, meu amigo Geraldo. Você já levantou, Geraldo? Um abraço pro Geraldo, que é o gerente geral lá da Made Maior, e todos os seus colaboradores. 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Bom dia, meu amigo Amarildo Corintiano. Bom dia, meu amigo Adilson São Paulino. E toda a galera aí da Casa de Carnes Gibe. Vamos caminhando, né, Bocão, com o nosso programa. Pra você, minha. Você levanta cedo, hein? Pra você, minha amiga, levanta cedo, barbaridade, ouvindo o nosso programa. Muito obrigado, minha querida. Você faz parte do meu show. Vamos fazer mais música no nosso programa. Roda lá.
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1: Falta música.

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Doido, vamos caminhando com o nosso. Você aí, você que já levantou, tá gastando a botina pra trabalhar, meu abraço, a motoca tá joia? A motoca. Esses dias o bocão foi funcionar, a motoca dele não pegou. Sabe o que estava acontecendo, meu povo? Não tinha gasolina. Cada coisa, viu? Vamos caminhando com o nosso programa. Alô, meus amigos da Construção Civil. Vambora, roda aí.

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0: considerado, você tá entendendo? Considerado um dos maiores profissionais da sonoplastia do Mato Grosso do Sul. Cara formado, ele formou na linda cidade peruana de Machu Picchu.
1: Até isso ele deu.
0: É verdade.
1: Machu Picchu.
0: É Machu Picchu. Bom dia, Bocão.
1: Bom dia, João. Bom dia, ouvintes. Vamos que vamos, né?

Não fale em Flamengo, não, pelo amor de Deus. Não fale em Palmeiras, não, pelo amor de Deus. Vambora, macho. Liga pra mim, 99218-8550.

0: cuidando de você. Também tô trabalhando aqui.
1: É um caso sem jeito.
0: Levantei no primeiro cantado, galo.
1: Outra vez.
0: Tô aqui com vocês. Com todo carinho, com todo amor que Deus me deu.

trabalho de vocês é muito importante para a sociedade e pouca gente dá valor. Mas daqui o meu abraço a todos os garis, suas famílias. Muito obrigado pela audiência. 5:18, nosso programa para Made Maior, Madeiras Tratadas, Casa de Carnes Gibe. Bom dia, Marildo Corintiano. Boa, Adilson São Paulino. Vamos.

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3: 5:24. 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
4: 5:24.

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Viva o dia de hoje! Viva, viva, viva! Viva Deus! Viva a família! Viva o trabalho! Bom dia, meu amigo! Alô, minha amiga, você que saiu da cama, ô, cama quentinha, gostosa! Você também tá com o corpo quente? Vai tomar um banho na água bem morna, gostosa! Aumenta o volume do rádio. João Bosco está ao seu lado, torcendo para que você tenha um dia feliz, trabalho realizado. 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

meus amigos do Ceasa. Tem cafezinho aí? Oh, gente, se eu pudesse eu ia aí tomar um café com vocês, mas eu tô aqui, ó, tô com vocês aqui de coração pra coração. Vambora, meu povo do Ceasa. Alô, meus amigos feirantes. Bom dia. 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

0: Tem gente aí, Bocão!
1: Bom dia, João Bosco.
0: Bom dia.
1: Bom dia, Bocão. Uma terça pra vocês, que Deus abençoe, bom trabalho.
0: Thank you.
1: Um alô aí pra mim, Zé Carlos aqui do Presidente da Moca, minha esposa Liane. Um alô lá pro Gustavo da 53, também tá ouvindo vocês. Alô, amigo. Se der, toca pra nós, casa de caboclo. Falando sorteio.
0: Valeu, Zé Carlos. Um abraço pra você, pra Eliane e toda essa galera que você falou aí, que tá escutando nós pelo Mato Grosso do Sul.
2: Bom dia, senhor João Bosco. Bom dia, Bocão.
0: Obrigado pelo senhor.
2: Temos uma terça-feira abençoada.
0: Senhor, Deus. Obrigado, querido.
2: Tô feliz, toma top.
0: Legal, valeu.
2: Eu, senhor Iaiza, bairro Jardim Pacaembu. Pix é na top. Me põe no sorteio.
0: Valeu, macho. Obrigado.
2: Um bom dia a todos.
0: Vambora, rapaz. Bom dia para todos os meus amigos aposentados, aposentadas, normalmente o aposentado, a aposentada levanta mais cedo, né, Bocão? Pessoal, levanta cedo na madrugada. João Bosco tá aqui, somos companheiros.
1: Bom dia, João Bosco, bom dia, Bocão. Bom dia. Ô, João, bom, meu cara de duas camisas, uma da 5 vezes, outra da Top FM. Toca pra nós duas camisas. Tô feliz pela top.
0: Valeu, mano. Obrigado, Robin Hood. Mais um aí agora. Não tem mulher aí, não, Bocão? Agora é mulher, quer ver? Vou adivinhar. Agora é mulher, quer ver? Vamos ver.
3: Bom dia, Bocão. Bom dia, João Bosco de Ribeiro. Fica aí que eu tô aqui.
0: Uhum.
3: Só ouvindo vocês.
0: Uhum.
3: Se puder colocar a música Mercedita, agradeço demais. Fica aí que eu tô aqui, feliz ouvindo a top.
0: Quem que é, Bocão? Falou o nome?
4: É a florista.
0: É a flor, eu falei que era mulher. Eu falei! Alô, minha querida! Vem pra cá, vem pra cá.

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4: 5:43.
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5: 5:43.
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9: 5:56.

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2: Você sabia que o Caminho do Piaberu é uma rota histórica que conecta o Oceano Atlântico ao Pacífico, atravessando o Brasil, Peru e outros países da América Latina? Utilizado há mais de 3 mil anos por povos indígenas e, mais tarde, por exploradores europeus, como portugueses e espanhóis, o caminho serviu para a busca de ouro e prata. Urandir, um pesquisador brasileiro, começou a explorar esta rota na adolescência, investigando diversos trechos, como o que liga Cusco, no Peru, ao litoral brasileiro. O Piaberu facilitou migrações indígenas e teve um papel importante na colonização do sul do país. E as pesquisas continuam. Ficou curioso? Quer saber mais? Busque conhecimento em www.dáquila.com.br.
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1: Bom dia, está começando o Boletim AgroNosso, informação para quem produz, trabalha, investe e movimenta uma das principais forças da economia brasileira. E nos próximos minutos, a gente passa pelo mercado da soja, do milho, pecuária, gestão da propriedade e pelos assuntos que fazem parte da rotina do agronegócio. Aqui, informação não é apenas notícia, é ferramenta de decisão.

0: e das exportações. Mercado do Milho, o grão que move o Brasil, aqui no Agronosso.
1: E o milho ocupa uma posição cada vez mais estratégica dentro do agronegócio brasileiro. Além da comercialização do grão, existe uma cadeia econômica movimentada por essa produção. O milho abastece fábricas de ração, suinocultura,

0: de centros consumidores ou dos portos, o custo do transporte pode retirar uma parcela significativa do valor da produção ou do bolso do produtor rural. Por isso, a agricultura profissional exige olhar para toda a operação. A lavoura começa no planejamento, passa pela tecnologia e termina, claro, somente quando o produtor sabe exatamente quanto gastou, quanto produziu e qual é a margem que ficou depois da comercialização.
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0: E na pecuária, acompanhar apenas o preço da arroba já não é o suficiente para entender a rentabilidade da atividade. O resultado, ele começa muito antes da venda do animal. Pois é, taxa de lotação, ganho médio diário, qualidade das pastagens, suplementação genética, sanidade, produção e idade de abate interferem diretamente no custo da arroba produzida. E por isso, dois pecuaristas podem vender animais pelo mesmo preço e terminar a operação com resultados completamente diferentes. A diferença está na eficiência. E outro ponto fundamental é acompanhar o mercado de reposição. Preço do bezerro, relação de troca e disponibilidade de animais precisam entrar na conta, principalmente de quem trabalha com recria e engorda. Também merece atenção o comportamento da indústria frigorífica. Escalas de abate, demanda doméstica, exportações e disponibilidade de animais terminados ajudam a formar o mercado. E aí você já sabe, Mato Grosso do Sul possui tradição pecuária, indústria frigorífica, genética de qualidade e sistemas produtivos cada vez mais tecnológicos. A pecuária brasileira deixou há muito tempo de ser uma atividade baseada apenas em extensão territorial. Hoje, produtividade por hectare, gestão de dados e eficiência econômica estão no centro das decisões na pecuária.
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0: Quando o assunto é soja, o produtor precisa acompanhar muito mais do que simplesmente o valor da saca. O mercado brasileiro está diretamente conectado ao comportamento internacional da commodity, principalmente a Bolsa de Chicago, ao câmbio e a relação entre oferta e demanda dos grandes países produtores e também consumidores. Mas existe outro ponto importante: o preço recebido dentro da propriedade também depende de questões regionais. Depende do frete, da disponibilidade de armazenagem, da demanda das esmagadoras, exportação e também distância dos principais corredores logísticos também acabam interferindo diretamente na formação da cadeia do preço e da receita. Por isso, comercialização exige planejamento. E nem sempre esperar pelo maior preço nominal significa realizar o melhor negócio. É preciso considerar custo financeiro, necessidade de caixa, espaço para armazenagem e margem efetiva da operação. Um outro ponto estratégico é conhecer com precisão o próprio custo da produção. Quem conhece o seu custo consegue estabelecer metas de venda e identificar oportunidades com muito mais segurança. E no campo, produtividade continua sendo o quê? Fundamental. Mas fora da porteira, gestão comercial passou a ter praticamente o mesmo peso na decisão, amigo. Por isso, produzir bem é indispensável. Agora, saber vender essa produção é o que transforma a produtividade em resultado.
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0: E agora no Boletim Agronosso vamos falar um pouquinho sobre gestão da propriedade. Fazenda também é empresa. Pois é, amigo produtor rural, existe uma mudança importante acontecendo dentro das propriedades rurais brasileiras. Cada vez mais o produtor deixa de tomar decisões somente pela experiência acumulada e passa a combinar conhecimento de campo com informação, indicadores e gestão. E isso não diminui a importância da experiência, pelo contrário, transforma a experiência em estratégia. Existe uma mudança importante acontecendo dentro das propriedades rurais brasileiras. Cada vez mais o produtor deixa de tomar decisões somente pela experiência acumulada e passa a combinar conhecimento de campo com informação, indicadores e gestão. E isso não diminui a importância da experiência, pelo contrário, transforma experiência em estratégia. Uma propriedade precisa conhecer custos

0: por hectare, custo por arroba, produtividade, endividamento, fluxo de caixa e necessidade de capital para o próximo ciclo. Também precisa separar patrimônio de resultado operacional. Uma fazenda pode possuir máquinas, terras e estruturas de alto valor e ainda assim apresentar uma margem apertada em determinada atividade. E é justamente por isso que informação financeira é fundamental. Um outro assunto importante é a sucessão familiar. O agronegócio brasileiro possui milhares de propriedades construídas durante décadas por famílias que agora precisam preparar novas gerações para assumir responsabilidades. E aí, tecnologia, governança, capacitação e profissionalização ajudam a garantir a continuidade. O produtor moderno administra clima, mercado, equipe, máquinas, crédito, tecnologia e milhões de reais em patrimônio. A propriedade rural, portanto, é uma empresa a céu aberto. E gestão deixou de ser diferencial. Gestão passou a ser condição para crescer com segurança.
1: Todos os dias o agro faz muito pelo meio ambiente. Vem ver. Integrando o cultivo de grãos, florestas plantadas e a criação de animais, usando técnicas para enriquecer e proteger o solo, sem esquecer das nascentes e mananciais. 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
0: E assim a gente encerra mais uma edição do Boletim Agronosso, informação para quem precisa tomar decisão, entender o mercado e acompanhar a força de um setor que movimenta Mato Grosso do Sul e ajuda a movimentar o Brasil também. Eu sou Marcos Rondon, encontro você na próxima edição. 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
10: 7:05.
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12: Bom dia, Campo Grande. Bom dia, Mato Grosso do Sul. A partir de agora, o Jornal da Top no ar, trazendo as principais informações e notícias de Campo Grande, a capital e do estado de Mato Grosso do Sul e do mundo. O Jornal da Top, primeira edição no ar, integrando o interior de Mato Grosso do Sul pela rede Top FM, por intermédio de Campo Grande 88,9, apoio do site Chapadão 360. Estamos em Camapuã 90,9, Caracol 102,3, Glória de Dourados 98,9. 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
14: Itália
10: Itália tem verão mais quente em 75 anos.
12: IBGE disponibiliza mapas MUDE inéditos.
10: Estão abertas as inscrições para o prêmio Mulheres na Ciência.
12: E FUNSAT e FUNTRAB oferecem mais de 3 mil vagas de emprego em Mato Grosso do Sul.
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12: 7:07, hoje, terça-feira, dia 8 de setembro de 2026, começando uma terça-feira maravilhosa, depois de um grande feriado, né? Ao meu lado aqui na bancada, já Jadius Trindade e também a Mirtz Ramos no som, na técnica de som, Osney também trazendo para você as principais informações. Bom dia, Mirtz, é o nosso tempo hoje.
10: Bom dia, Ricardo, bom dia aos nossos ouvintes.
12: Aí, parabéns, atrasado, porque foi ontem, né, Mirtz?
10: Foi ontem, eu ainda tô na oitava do meu aniversário.
12: Ah, então tá, parabéns a você.
10: Muito obrigada, é bom a gente fazer aniversário.
14: Independência da
12: Mirtz,
14: né?
12: É, independência.
10: Eu quero ter muitas independências ainda.
12: Você decretou feriado no seu aniversário.
10: Olha, é, na realidade fui eu mesmo, né? Escolhi vir ao mundo nesse dia. Mas muito obrigada. Olha só, Ricardo, segundo o Instituto Nacional de Meteorologia, a previsão do tempo para Mato Grosso do Sul indica elevação gradual das temperaturas e retorno do calor após o frio do feriado, com variação significativa entre manhã e tarde.
12: Bom, há 65% de chance de chuva leve no período durante o dia. À noite, o tempo fica mais firme, com apenas 10% de chance de chuva. A umidade varia em torno de 63%.
10: Para a capital, também há previsão de chuva leve durante o dia. Vale lembrar que a Coordenadoria de Proteção e Defesa Civil de Campo Grande emitiu um alerta hoje a partir das 11 horas sobre o risco de tempestades na capital até as 11 horas de quarta-feira, dia 9.
12: A temperatura mínima de 18 e a máxima de 27 graus.
10: Isso, em Camapuã, mínima de 17 e máxima de 28 graus.
12: Caracol, mínima de 15 e a máxima de 29 graus.
10: Glória de Dourados, mínima de 15 e máxima de 24 graus.
12: 7:09. Obrigado a você que está também no trânsito, né? Dando essa carona nessa terça-feira, com cara de segunda-feira, trazendo aí. Também você pode integrar, né? Junto conosco aí o Jornal da Top através do 679-9218-8550. Você pode disponibilizar as informações, então, 679-9218-8550, onde você também pode interagir sobre trânsito, o que está acontecendo na nossa capital, no nosso interior também. Você que está nos acompanhando em Glória de Dourados, está também em Camapã, Caracol, e trazendo aí também as informações. São 7:10. A Itália tem verão mais quente em mais de 75 anos, Mirtz.
10: Isso mesmo, são informações da CNN. E a Itália registrou nesse ano o verão mais quente desde 1950, conforme informou na última segunda-feira pelo Instituto de Bioeconomia do Conselho Nacional de Pesquisa.
12: Agosto foi o mês mais quente do ano, com a temperatura média de 25,6 graus. Grandes áreas da Europa enfrentam verões de calor intenso, como a seca e os incêndios florestais, tornando-se problemas frequentes.
10: As áreas da Itália mais afetadas são as planícies do noroeste e ao longo dos Apeninos. Muitas delas são regiões agrícolas, onde as temperaturas mais elevadas e as condições de seca pressionaram a atividade do setor.
12: Análise independentemente de dados meteorológicos mostram que grandes cidades como Roma, Florença e Turim foram atingidas por sucessivas ondas de calor nos meses de junho, julho e agosto. Adilson Trindade, você esteve na Europa?
14: Já.
12: Já?
14: Já.
12: Já esteve lá?
14: Já estive na Itália, inclusive. Na Itália. Só que peguei inverno, né?
12: Uhum.
14: Eu fui no inverno.
12: Ah,
14: lá.
12: Foi inverno, quer dizer, totalmente diferente, né?
14: Totalmente diferente.
12: E você foi preparado já para pegar de repente um verãozinho ou não?
14: Não, pior que não.
12: Se você quiser voltar lá agora é o momento.
14: É o momento, é muito quente, né? Mas eu tô com uma amiga minha, até no ano passado, morava aqui no bairro aqui.
12: Uhum.
14: Tá morando em Berlim. Ela falou pra mim que tá quente, viu?
12: Tá.
14: Ela pegou um verão. pesado lá, viu?
12: Uhum.
14: Ela tá lembrando Campo Grande,
12: viu? Olha.
14: É até pior.
12: Ou Corumbá ou
14: é, até Cuiabá, pior Campo Grande.
10: Cuiabá.
12: Verdade, Mirtzamos.
10: Eu tenho parentes no Mato Grosso, né? Moro em Várzea Grande. A minha prima diz que lá a sensação chegou a 48 graus.
12: 48.
10: E assim, Cuiabá não é como Campo Grande, que a gente ainda tem um ventinho, uma brisa. É quente, gente. Não tem uma brisa, não tem um ventinho. É muito quente.
12: Olha, que coisa, hein? 7:12. Vamos com uma informação sobre o trabalho, né? O Brasil tem 2 milhões de trabalhadores plataformizados, é isso, plataformizados. E mais da metade é motorista de aplicativo. Quem tem essa informação é a Milena Abreu.
15: O Brasil tinha, em 2025, cerca de 2 milhões de pessoas trabalhando por meio de aplicativos e plataformas digitais de serviço. Desse total, 1.200.000 atuavam no transporte de passageiros, o equivalente a quase 59% dos trabalhadores plataformizados, segundo o levantamento recém-divulgado pelo IBGE. Os dados mostram que os motoristas de aplicativo formam o principal grupo entre os trabalhadores que utilizam plataformas digitais para obter renda no Brasil. Em seguida, aparecem os serviços de entrega, que envolviam cerca de 585 mil pessoas no ano passado, e os aplicativos voltados à prestação de serviços gerais ou profissionais, utilizados por 313 mil trabalhadores. Ainda de acordo com os dados do IBGE, o trabalho por aplicativos continua sendo predominantemente masculino. Os homens representam praticamente 85% desse universo, enquanto as mulheres respondem por pouco mais de 15%. A maior concentração está na faixa etária de 25 a 39 anos de idade. Em relação à renda, os trabalhadores de plataformas receberam, em média, no ano passado, R$ 3.147 por mês, valor que é semelhante ao dos demais trabalhadores do setor privado. No entanto, a jornada média de trabalho foi maior, 44 horas e 42 minutos por semana, cerca de 5 horas a mais do que a média registrada entre os trabalhadores não plataformizados. O levantamento também aponta uma baixa cobertura previdenciária. Apenas 34% dos trabalhadores de aplicativos contribuíam para a Previdência Social em 2025. Entre os motoristas de automóveis que atuavam por plataformas, esse percentual era ainda menor, de 25,5%. Segundo o IBGE, a principal razão apontada para trabalhar por meio de aplicativos foi a flexibilidade de horários, mencionada por quase 27 de cada 100 entrevistados. Quase 25%, ou 1 em cada 4, disse ter recorrido às plataformas por não conseguir encontrar outro trabalho. Da Rádio 2, Milena Abreu.
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12: São 7:15. Você também pode nos ver agora através do YouTube, né? Pela Rede Top Oficial. Rede Top FM Oficial, você entra lá no YouTube e está conosco também a Bruninha, trazendo aí a sua participação. Osney sempre animado, né, Osney? Isso, ele que nos motiva, gente.
10: Você, com certeza.
12: Não é verdade, Mirtz? Estamos aqui emburrados, aí de repente ele vem.
10: Ué, quem chega emburrado? Eu nunca vi ninguém chegar emburrado nesse estúdio. É que os nossos ouvintes, eles não veem os bastidores, o que
12: olha, se vissem.
10: Olha, eles iam falar, meu Deus, esse é um jornal ou é um stand-up comedy?
12: Mas é isso que faz a nossa alegria.
10: Ainda bem que, olha, começar com essa alegria 7 da manhã não é para qualquer redação.
12: Verdade, 7:16. Adilson Trindade, tem prefeito de Mato Grosso do Sul dando uma ajudinha lá pro Flávio Bolsonaro, é isso?
14: É, segundo a notícia nacional que eu vi, é maior ajuda individual de uma pessoa. Deu a um candidato, quer dizer, foi uma doação pessoa física. Uhum. E sabe quem que, isso não, ele não é pobre não, tá?
12: E o valor?
14: 300 contos, 300 mil reais foi doado pelo prefeito de Chapadão do Sul, né? Uhum. Walter. Me ajuda aqui, meu. Sei que é bom pra. Minha língua é preta. Como que se pronuncia esse sobrenome dele?
12: Schlatter.
10: Schlatter.
14: Como?
10: Schlatter.
14: É isso mesmo. Ele é do PP, doou 300 mil reais para a campanha de Flávio Bolsonaro, a presidente da República. E a doação foi registrada no TSE, sabe, na terça-feira. E Walter tem um patrimônio, né, declarado de 125 milhões de reais.
12: De reais.
14: É, não precisa depender de Bolsa Família, não, né?
12: Tanto que eu acho que. É, não precisa, né? Parece-me que ele havia sido candidato e retira também a candidatura, alguma coisa nesse sentido.
14: É, então, é uma boa grana, viu? Ele é
12: hoje,
14: prefeito.
12: Antigamente falávamos, né? Nessa época, 300 mil reais. Hoje é 300K.
10: É, exatamente. 300K.
12: Estava falando justamente sobre as novas terminologias, né? Do bom português, agora é 300K. São 7:17 para você que está nos acompanhando, trazendo em tempo real as informações dessa terça-feira com cara de segunda, gente. O IBGE disponibiliza mapa molde inéditos, Mirtz.
10: Essa informação pegou muita gente aí de surpresa. A versão mais recente foi aprovada globalmente.

0: Atualmente, na última sexta-feira, dia 4, a Assembleia Geral das Nações Unidas está disponível no portal do IBGE.
1: Bom, a ONU, ela aprovou a doação e a projeção cartográfica Equal Earth como referência para a representação dos mapas BOOTs, né? A proposta prevê os 164 votos favoráveis, um contrário e dois estados dos Estados Unidos, né? E seis abstenções, é isso?
0: Isso mesmo, tá certinho.
1: Estados Unidos, Ricardo, sempre contra.
0: A mudança busca representar com mais precisão as proporções reais dos continentes. O modelo tradicional de Mercator, criado no século XVI para fins de navegação, aumenta visualmente as regiões como a América do Norte e a Groenlândia e reduz a percepção do tamanho das áreas como a África e a América do Sul.
1: A projeção Echo Earth se aproxima do modelo utilizado pelo IBGE e procura oferecer uma representação mais proporcional da superfície terrestre.
0: Você já foi dar uma olhadinha no mapa?
1: Não tive a curiosidade.
0: O Brasil
1: ainda
0: tá bem no centro, gente.
1: No centro.
0: É bem interessante. Falei, nossa, a gente que aprendeu olhar o mundo de uma maneira. Uhum. Isso é bom, né? Com o tempo a gente vai vendo que as coisas vão mudando e vão se transformando. Então a gente vê que vai tendo uma série de correções aqui, uhum, né? Mas assim, é bem, bem interessante. Então o mapa mundo já está disponível lá no portal do IBGE.
1: É, e o específico é que muitos desses países, né, que você achava que era enorme, não é tão proporcionalmente daquela forma.
0: Exato.
1: Né? Ele é menor. Então, isso, a questão cartográfica, a questão da geologia, tudo agora influencia para que você tenha uma outra visão.
0: Isso mesmo.
2: Impressionante, Ortiz, que você pega o mapa, o Brasil, o território, como é grande, hein?
1: Uhum.
2: É enorme, não é isso?
1: É enorme. E enorme também é a nossa fala, né, Edilson? Vamos pro break, voltamos. 7h20, vamos pro break e voltamos com outras informações.
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3: 7:26.
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11: São 7:26. Voltamos ao vivo com o Jornal da Top, trazendo também a sua participação através do 67992188550. Integrando o interior de Mato Grosso do Sul pela Rede Top FM, Campo Grande 88,9, apoio do site Chapadão 360. Estamos em Camapuã 90,9, Caracol 102,7, Glória de Dourados 98,9 e ainda através do YouTube pela Rede Top FM Oficial. Trazendo aí o Top FM ponto top, a nossa página oficial na internet. Vamos à nossa entrevista do dia.
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11: São 7:27. Ela é psicóloga, MBA em gestão de recursos humanos, pós-graduada em terapia cognitiva e comportamental, especialista em arterapia, especialista também em qualidade de vida, certificado Ítalo Macílio, e ainda ela é Theta Healer, especialista em também nova NR1, que são as normas regulamentadoras, que também é muito interessante. importante para quem está na área do trabalho. Estamos com a doutora Isabela Romanini. Bom dia, doutora. Seja bem-vinda aos estúdios da Top.
12: Bom dia, o prazer é todo meu, principalmente para falar sobre o assunto que é tão importante para a gente, que é a saúde mental, né? Ainda mais agora no mês de setembro, que a gente está trabalhando a questão da prevenção ao suicídio. Então, principalmente na rádio, que é um canal aberto, onde tantas pessoas escutam, é um prazer estar aqui trazendo esse pouquinho de informação, que eu sei que é rápida, porém necessária.
11: Muito bem, vamos, Mirtes.
13: Então, doutora, quando a gente fala em prevenção ao suicídio, que essa palavra até muitas vezes é proibida, as pessoas têm medo de falar, né? Acham que pode até atrair algum sentimento ruim, quais são os principais sinais de alerta? Uma pessoa que pensa nesse assunto, uma pessoa que tem, não sei se é o termo correto também, né? Uma tendência, né? Ela dá sinais, ela fala do assunto, como que a gente pode abordar essa pessoa, principalmente sem julgá-la, né? Fazendo um acolhimento e fazendo com que ela se sinta-se segura de poder conversar sobre o assunto.
12: É muito importante nós trazermos essa pauta, porque o suicídio em si, ele é carregado de tabus. Uhum. Eu sempre falo que até numa questão de velório, às vezes você vai no velório de uma pessoa que se suicidou, a pessoa nem sabe o que dizer, né? Uhum. Pro enlutado. Você chega no velório, você não consegue nem falar alguma coisa. Às vezes até a pessoa que está indo lá para prestar um pêsames já se sente de alguma forma constrangido. Então, sim, existe muito tabu no tema, por isso que eu acredito que é muito importante a gente trazer em pauta toda vez que possível a questão do suicídio, porque não existe um sinal claro de que esta pessoa vai se suicidar. E infelizmente a gente escuta muito na sociedade: ah, mas só quer chamar atenção, tá falando para chamar atenção. E hoje a gente sabe que é muito válido estarmos atentos a toda e qualquer alteração comportamental. Então pode ser que aquela pessoa diminui o rendimento no trabalho, na escola, aquela pessoa, nós temos essas duas grandes alterações: ou a pessoa ela está demasiadamente alegre, compulsiva, comprando, ou essa pessoa está extremamente melancólica. Ela passa a apresentar diminuição de apetite, ela passa a ficar mais fechadinha no quarto dela, ela passa a não aceitar convites. E, porém, nós temos também uma questão que trabalha com a depressão silenciosa, que é aquela pessoa que aparentemente tá tudo bem, aparentemente está no meio, né, social, trabalhando, e internamente ela está em sofrimento. O que acontece muito, nós temos dados de que 78% dos suicídios são masculinos. Por quê? Porque o homem, ele tem muito mais dificuldade de falar sobre os seus sentimentos, ele se sente muito mais cobrado, uma pressão muito mais social de estar produzindo, de estar bem, de ser, né, o esteio ali, às vezes, de uma família. Parafraseando Pablo, o homem não chora. Uhum. Então, né, existe sempre essa autocobrança de eu não posso demonstrar, eu não posso falar, e muitas vezes por fora ele tá aparentando estar tudo bem, mas ele internamente ele vive um sofrimento muito grande. Então, quando nós falamos de sinais e sintomas, ele varia muito, assim como também as causas da depressão. É muito difícil a gente falar uma causa específica. Uhum. Nós temos aí multifatoriais, nem sempre imaginamos que uma pessoa ele às vezes cometeu o suicídio porque estava em depressão. Nem sempre. Às vezes pode ser apenas uma pessoa que tem uma muito baixa tolerância à frustração, viveu uma situação, não conseguiu tolerá-la e acabou cometendo suicídio.
11: 7:32, estamos com a doutora Isabela Romanini, psicóloga, né, especialista na questão comportamental. A Dilson Trindade.
14: Doutora, pensamento de morte, ideias suicidas, pode surgir durante os episódios depressivos, das pessoas que estão com depressão?
12: Com certeza. uma das maiores taxas de suicídio são de pessoas que já vinham apresentando sinais, sintomas depressivos. E é muito válido estar aqui lembrando de que a depressão, na maioria das vezes, ela tem indícios, fatores químicos cerebrais. Então a gente ouve muitas pessoas falando: ah, é falta de Deus, é falta de uma igreja, se esforce mais, você tem tudo, você precisa levantar. E a pessoa, ela não tem condições naquele momento de estar reagindo. Então não é por, ela não está vivendo aquela situação porque ela quer, ela está vivendo aquela situação porque de fato existe um transtorno ali, existe uma questão química por trás daquela situação e ela precisa realmente de uma ajuda, na maioria das vezes medicamentosa. Mas como eu trouxe anteriormente, nem todo potencial suicida é um depressivo. Pode ser uma causa muito específica que trouxe esse comportamento à tona, ou às vezes existe sim quadros de depressão ou de ansiedade que são muito bem mascarados pelo um comportamento social. Às vezes a pessoa na sociedade é uma coisa, chega em casa, ela está em sofrimento extremo. Então é muito delicado, é realmente muito delicado, até porque eu vou acrescentar aqui um dado que chama muito a atenção: a cada 34 minutos nós temos uma morte por suicídio registrada, né? Então assim, são 42 suicídios por dia registrados no Brasil. E nós ainda duvidamos um pouco, né, desse número, porque muitas desses dados, às vezes a gente percebe que a morte por suicídio, ela pode ser ainda categorizada por morte por arma de fogo, quando nós trabalhamos em instituições hospitais, em instituições de atendimento, nós percebemos que muitas das tentativas de suicídio, elas não são catalogadas como tentativas de suicídio. Então a pessoa chega por envenenamento, por asfixia, mas na verdade nós sabemos que foi tentativa de suicídio. E os índices mostram que a pessoa provavelmente vai ter tentativas antes de conseguir de fato executar.
11: 7:35, doutora Isabela, vou entrando agora numa área muito específica, né? Você que também é especialista em recursos humanos e agora com especialização em NR1 também, né? A síndrome de burnout, né? Que ainda é um dos grandes desafios dentro das empresas. Falar um pouco sobre como prevenir essa síndrome, doutora.
12: Burnout, sim. Nós temos muitos diagnósticos de burnout nas empresas e ela está diretamente, infelizmente, está diretamente associada ao suicídio. Por que que eu digo infelizmente? Porque nós precisamos trabalhar, né? E muitas vezes a pessoa, ela não tem condições, ela acredita que ela não tem condições de diminuir a carga de trabalho, ela acredita que ela não tem condições de parar o trabalho para investir em um tratamento, ela acredita que ela não tem condições financeiras de realizar um tratamento, que aquele valor que ela iria investir num tratamento vai prejudicar o orçamento familiar de alguma outra forma. Então ela acaba produzindo mais no momento que ela deveria olhar mais para si. Então acaba virando ali uma bola de neve. A pessoa, ela já se sente esgotada, ela já se sente mal, ela já vem dentro provavelmente de um processo depressivo e ela acredita que para que ela consiga de alguma forma algum tipo de ajuda, de tratamento, de medicação, ela vai precisar produzir mais ainda. E é por isso que nós, né, eu, minha equipe toda, a gente tenta olhar bastante para o empresário, para que o empresário esteja atento a essas situações, para que o empresário, hoje a nova NR1, ela traz essa importância do empresário se responsabilizar pela saúde mental do seu funcionário, estar atento dentro das organizações, porque é um índice altíssimo, né, de suicídios. Nós temos empresas que nós atendemos que o funcionário se suicidou dentro da empresa. Então é como se ele sentisse que ele não tem para onde fugir, porque ele precisa trabalhar, ele precisa daquele recurso financeiro que ele não, e ele acredita que ele não tem como investir no tratamento dele, né?
11: Muito bem, 7:37, Adilson.
14: Doutora, você está falando sobre esse índice de estresse, de problema emocional. A gente nota, por exemplo, em notícias, policiais. É um grande número de policiais suicidando-se. Como que a senhora avalia isso?
12: O policial, ele é uma das categorias que mais sofrem estresse. Porque ele tá sempre num índice, a gente trabalha com o cortisol, né? Que é o nosso hormônio de estresse. Ele tá sempre o tempo todo alerta, o tempo todo atento, o tempo todo lidando com ameaças. Ele não, dificilmente essa pessoa ela vai conseguir relaxar, ela vai conseguir trazer a sensação de bem-estar e de prazer, porque ela está o tempo todo em alerta. E quando o nosso organismo está em alerta, ele produz, é como se fosse uma máquina que está produzindo o tempo todo de uma forma extremamente acelerada, porém nosso organismo ele não foi programado para isso. Nós temos, né, claro, uma produção natural do cortisol, que é esse hormônio que nos faz acordar, que nos faz agir, porém em quantidades extremas, ele vai fazer com que nós trabalhemos muito mais do que o nosso organismo suporta. É como se eu tivesse o tempo todo vivendo sob ameaça. E eu falo que quando a pessoa fala ou quando a pessoa busca ideações suicidas, é muito difícil a gente falar que você quer uma coisa que você não conhece. Porque a morte, por mais que nós vivenciamos aí a religião, nós temos as nossas ideias sobre o que vai acontecer conosco, né, pós-vida, ninguém sabe de fato como é. Então é muito complicado uma pessoa, a gente ouve a pessoa dizer, eu quero morrer, mas como que você quer algo que você não sabe como é?
11: Doutora, vamos só dar um intervalo, né? Hoje estamos com essa psicóloga, importante tema, então nós vamos jogar mais um bloco, nós vamos agora para o break, que estamos em rede, mas voltamos então com a entrevista com a doutora Isabela Romanini, psicóloga, hoje aqui em nossos estúdios.
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1: 7:44.
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2: 7:47.
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7: São 7:47. Doutora, liberando, né, o hormônio da felicidade aqui, você viu que o intervalo nós somos comportados ou não? Falei.
8: Muito comportados, ah, gente, sim. Muito comportados.
9: Essa é a sua avaliação?
10: A doutora é muito educada.
8: Pra avaliar, eu cobro.
7: Ai, então, vamos mudar de assunto, vai lá. Diocinidade.
11: Doutora, na sua experiência, quais são os maiores erros que as empresas cometem quando o assunto é saúde mental dos colaboradores?
8: Olha, o primeiro erro é a negligência, né? porque na maioria das vezes o próprio empresário, eu acredito até por desconhecimento, a saúde mental, como eu falei no início, é um tabu, a gente fala-se muito pouco sobre saúde mental, apesar de pós-Covid nós termos um pouco mais de acesso sobre os tratamentos, a respeito do impacto dos transtornos mentais na funcionalidade da pessoa, mas eu acredito que ainda é muito pouco para o impacto real que os transtornos, que as questões emocionais têm na vida da gente. Então, um pouco por desconhecimento, outro pouco por negligência mesmo, eu acredito que as empresas elas pecam nessa questão de atender os funcionários na sua integralidade. Existem empresas que às vezes investem muito na questão de treinamentos, nessa questão do potencial, às vezes até acadêmico do funcionário, porém deixa a desejar na questão do emocional do funcionário, que é o que faria a verdadeira diferença na produção daquele funcionário, porque um funcionário ele pode ter uma competência técnica gigantesca, não só um funcionário, né? Todos nós, independente da nossa competência técnica, se nós não estivermos bem emocionalmente, nós não vamos conseguir produzir como deveríamos. Então, acredito que com o advento da NR1, muito vai se, pelo menos, começar a ser feito em relação às empresas estarem observando o seu funcionário de uma maneira mais integral, dando devida importância para essa questão emocional que é tão importante realmente.
7: E, doutora, interessante falar da NR, né? A norma regulamentadora, que hoje é uma norma regulamentadora do Ministério do Trabalho, e tem lá na portaria do Ministério do Trabalho, que 2025, agora mais atualizado, em 18 de setembro de 2025, que as empresas devem, não é podem, mas devem adotar a NR, a norma regulamentadora, que é a saúde mental do trabalhador, é isso, doutora?
8: Exatamente. Nós temos dados de que mais de 78% das pessoas que buscam o INSS são por questões de saúde mental. Então a gente vê que vai quebrar o país, né, gente? A saúde mental, ela está presente em quase 100% de todas as doenças, inclusive consideradas físicas, porém a depressão, a ansiedade aí foram consideradas realmente as doenças que mais atingem o funcionário dentro das empresas, e hoje o INSS ele está buscando essas ações regressivas em relação às empresas, por conta até da quantidade de processos que ele vem recebendo em relação a esses funcionários que não têm realmente condições de trabalhar mais, por conta de abusos, por conta de excesso de trabalho, por conta de depressão, doenças mentais relacionadas à organização.
7: Muito bem. E agora, para fecharmos essa entrevista, falar um pouco da terapia online e acessível, né? Tem aí um projeto que a senhora desenvolve junto com outros profissionais, por favor.
8: Nós recebíamos muitas queixas da dificuldade das pessoas em relação à acessibilidade da saúde mental, porque nós sabemos que é caro, que realmente no Brasil é inacessível para grande parte da população. Então nós desenvolvemos o projeto Todos na Terapia, que é um projeto onde psicólogos, profissionais terapeutas do Brasil todo disponibilizaram alguns horários da sua agenda para atenderem a valor social. Então, o valor da terapia com o psicólogo fica R$80 e da consulta psiquiátrica R$250. É uma forma das pessoas terem acesso à saúde mental, que a gente sabe que na saúde pública é tão difícil, às vezes por conta de vaga, por conta da alta demanda mesmo, e na saúde particular muitas vezes é extremamente oneroso e a população brasileira não está conseguindo arcar com os altos custos de um tratamento.
7: E é o projeto Todos na Terapia.
8: Isso, arroba é arroba Todos na Terapia, tudo junto.
7: Pelo Insta?
8: Pelo Insta é o Todos na Terapia.
7: E esse telefone já pode divulgar, então?
8: Com certeza.
7: Então, olha só, para você que está com esse problema, a doutora Isabela Romanini também abrindo essa questão da agenda apenas R$80. As vagas são limitadas, mas você pode consultar 018, não é 067, 018 998 16 14.

0: agradecer mais uma vez a sua presença, as suas considerações.
1: Eu que agradeço, o prazer foi todo meu, gente.
0: Muito bem, e assim encerramos a nossa entrevista do dia. Foi bom para você, Mirtes?
2: Eu gostei bastante.
0: Bom, né?
2: Muito bom, eu gosto muito do tema. Creio que é muito importante a gente cuidar da nossa saúde mental. Eu, durante muito tempo, tive preconceito quando se falava, você já pensou em procurar uma ajuda? Fala, mas eu tô bem, eu não preciso. Todo mundo precisa, porque tá todo mundo remando contra uma maré muito grande e muitas vezes a gente não tem o suporte necessário para lidar com as adversidades. E quando a gente descobre que a gente tem essas ferramentas e a gente pode usá-las no dia a dia, dá um alívio muito grande no peso que a gente está carregando.
0: Muito bem, 7:54, o Brasil tem mais de 90 milhões de leitores digitais. Celular impulsiona esse hábito. Quem tem informação é a Milena Abreu.
3: O Brasil tem hoje cerca de 94 milhões de leitores digitais. É o que mostra uma pesquisa recém-divulgada pela Nielsen Book Data. O levantamento mostra que o celular é o principal dispositivo usado pelos brasileiros para acessar conteúdos como notícias, livros digitais, audiolivros, PDFs, quadrinhos e mangás. De acordo com a pesquisa, 7 em cada 10 pessoas que leem livros eletrônicos ou ouvem audiolivros utilizam o smartphone. Entre os leitores de outros tipos de textos digitais, a preferência pelo celular chega a 85%, ou seja, mais de 8 em cada 10 pessoas. O estudo também revela que notícias e livros digitais são os conteúdos mais consumidos pelos leitores. A maioria desse público pertence às classes C, D e E, e mais da metade é formada por mulheres. Os leitores digitais são predominantemente jovens adultos com idades entre 18 e 44 anos. Ainda de acordo com a pesquisa, a facilidade de acesso é apontada por 6 de cada 10 entrevistados como o principal motivo para optar pela leitura digital. Já a possibilidade de carregar vários livros em um único aparelho foi citada por 48% dos participantes, praticamente metade do total. Segundo os responsáveis pelo estudo, as plataformas digitais têm ajudado a ampliar o acesso à leitura, principalmente em regiões onde há poucas livrarias e bibliotecas. A pesquisa indica ainda que 43% dos entrevistados afirmam ler muito mais graças às oportunidades oferecidas pelos meios digitais. Da Rádio 2, Milena Abreu.
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0: São 7:56. Informações para você. Aliás, tem aqui informação dos participantes, né? Bom dia, Ricardo Ortiz, a todos. Trânsito já intenso aqui na Avenida Duque de Caxias. Ouvindo o Jornal da Top e caminhando na orla do aeroporto. Caminhar é bom, né? Para o corpo e saúde mental. O Tiago Brits, do Jardim Petrópolis. Obrigado aí, Tiago, a você. Tá, bom dia, Top. O Fernando Vieira, lá, o vigilante, na escuta também. E você também que está no trânsito, está em casa, onde quer que você esteja, obrigado pela tua companhia, trazendo aí a sua participação também através do 67992188550. Mirtes, a Funtrab e a Funsat ofertam mais de 3 mil vagas de emprego em Mato Grosso do Sul.
2: Isso mesmo, Ricardo. Em Campo Grande são diversas opções de trabalho em diferentes áreas e níveis de experiência, inclusive para quem está em busca de uma recolocação no mercado de trabalho ou busca o primeiro emprego.
0: A oportunidade para pessoas com deficiência, o PCD, segundo a Funsat, Fundação Social do Trabalho, é preciso estar com o cadastro atualizado junto à função para participar das seleções.
2: A Funsat está localizada na Rua 14 de Julho, número 992, na Vila Glória, e o atendimento nos dias úteis é das 7 da manhã às 4 da tarde.
0: E já a Funtrab oferece mais de 2 mil vagas para Mato Grosso do Sul. Ao todo, são 336 ocupações diferentes em 36 municípios do estado, incluindo Campo Grande.
2: E a Funtrab fica na Rua 13 de Maio, número 2773, no centro. Lembrando que no interior é só procurar a Casa do Trabalhador.
0: São 7:58. Adilson, só para mais uma informação, né? O STJ vê erro no Tribunal de Justiça de Mato Grosso do Sul, é isso?
5: Sim, é uma. O STJ, viu, Ortiz?

0: reverteu a decisão do Tribunal de Justiça de Mato Grosso do Sul e determinou, tá, o prosseguimento da ação de improbidade administrativa contra o prefeito de Viema, Juliano Ferro.
1: Uhum.
0: O Ministério Público aqui estadual recorreu após a terceira Câmara Cívica do Tribunal rejeitar a denúncia por falta de provas.
1: Isso.
0: Mas o ministro, o Jorge Faria, avaliou que o TJ agiu de forma precipitada ao julgar o mérito da ação e extinguir o processo logo na fase inicial por suposta falta de prova. O que o magistrado determinou? Que a apuração sobre o dolo de Juliano Ferro deve ocorrer após a fase de instrução processual, quando haverá análise profunda dos elementos probatórios.
1: Uhum.
0: Ou seja, entendeu? Ele não deveria ter arquivado sem analisar o mérito.
1: Olha só. 7h59, fechamos mais uma edição. Um abraço aí pro Brian, que está nos ouvindo também, tá? O Andrezão, o pessoal que está sempre na sintonia. Eu quero fechar essa edição. O esporte vai ficar aí para o segundo momento, né? Vamos estar em meio-dia também trazendo as nossas informações. Quero fechar com a seguinte forma: a expectativa de um novo amanhã é que impulsiona você a viver cada minuto da sua vida. Então valorize cada segundo. Coloque um sorriso no rosto, um abraço apertado, um aperto de mão, um aconchego e principalmente a tua alegria é importante para começar sempre uma semana boa, algo que vem sugere aquilo que você tem de melhor, que é o seu amor. Que todos os dias você possa falar: tô feliz,
2: tô na top.
1: Bom dia.
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1: 8 e 6.

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2: É isso aí, pessoal. 8:07, tô feliz, tô na top. Terçou com T de... Com T de quê? Muito bom dia, aqui é o Sam e eu vou ficar com vocês até as 10 horas da manhã, curtindo muita moda, falando aqui com vocês, porque aqui é a melhor rádio que nós temos na região. É a Top FM 90.9. Para entrar em contato é fácil, manda mensagem no 99611-4048. Repetindo, 99611-4048. Peça sua música, peça sua moda, fala comigo, porque é a Rádio Top da melhor maneira, né? Estamos vindo aí depois de um final de semana, junto aqui com o feriadinho ontem, né? Ontem eu curti com minha família, ontem eu almocei com minha família, com meus irmãos, com minha mãe, foi coisa maravilhosa. E é Deus abençoando a gente, né? Nos dando saúde, nos dando família, nos dando pessoas que nos amam. E um dia após o outro, para conquistarmos aquilo que Deus nos tem preparado, né? Como diz a sua Bíblia, né? A palavra de Deus, gente. Eu leio Bíblia, hein? Não é por nada, não. Em Efésios 2, Deus há de fazer infinitamente mais. Então, coloque isso na sua cabeça. Deus pode, e o seu dia hoje, tanto como os outros, serão maravilhosos. Maravilhoso porque é Deus acima de tudo. Maravilhoso porque você convida. Maravilhoso porque seus amigos e seus familiares estão com vida. Maravilhoso porque você tem seu emprego, sua faculdade, seu trabalho e tem possibilidades para conquistar se você ainda não está aí. E uma coisa eu digo, é top demais. Eu tô feliz, eu tô na top. Escuta aí, Cleiton Romário, aproveita. Vamos com um sertanejo mais novo e mais animado para começar da melhor maneira. Tô feliz, tô na top.

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4: 8:22.

0: isso aí, pessoal. 8h22. Tô feliz, tô na top. O pessoal vai participando aqui. Ah, nós temos aqui o nosso amigo Antônio Mariano. Vamos mandando imagem aqui. A Nayara Carla Rodrigues, a Vera Lúcia, a Helena, o Claudinei. Tô feliz, tô na top. Bom demais, pessoal. Pessoal, hoje terça-feira, friozinho, né? O inverno tá por aí. Mas a gente, é isso aí, gente. Eu gosto do frio. Eu até que eu gosto. Pra trabalhar no fechado, melhor ainda. E sei que é isso. Manda sua mensagem no 99611-4048. E participe comigo, fala comigo, conversa comigo, né? Hoje, gente, é comemorado o Dia Mundial da Alfabetização e a festa da Natividade da Nossa Senhora na Igreja Católica, certo? O Dia Mundial da Alfabetização, criado pela Unesco em 67, é o dia que destaca a importância da educação e do acesso ao aprendizado para reduzir o analfabetismo global. E a Natividade de Nossa Senhora, data litúrgica que celebra o nascimento da Virgem Maria, comemorada exatamente 9 meses após a solenidade da Imaculada Conceição. Olha que incrível, hein, gente? Maravilha. Data chique, né? O Dia Mundial da Fisioterapia também. E o aniversário de municípios como Vitória do Espírito Santo, São Luís do Maranhão, Itaquaquecetuba em São Paulo e Mirassol em São Paulo também. Olha só que dia interessante, é o dia de 8 de setembro, né? Vamos seguir na programação, pessoal. Daqui a pouquinho vamos escutar uma música. Vamos lá, Murilo Huff, Deixa Eu. Vamos só no sertanejo animadinho hoje, né? Terça-feira, da melhor forma. Tô feliz, tô na top, volto já.
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3: 8:37.

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1: É isso aí, pessoal. 8h52. Tô feliz, tô na top. Escutando uma musiquinha romântica aqui de Jorge Mateus, né? Rapaz, como é que pode? Eu gosto muito das canções de Jorge Mateus. Eles têm uma composição, uma letra apaixonada. Eu gosto muito de uma música apaixonada, aliás, né? Pessoa querendo que eu seja seco, que eu seja frio, quando só falta eu injetar Jorge Mateus na veia, aí não dá, meu amigo. Eu quero só você, rapaz. É eu falando, não é possível. Brincadeiras à parte, 8h53, tô feliz, tô na top. A participação dos nossos amigos aqui, a nossa amiga Zelita Lima. Bom dia, gostaria de pedir uma música do Eduardo Costa. Muito bem, minha amiga Zelita Lima. Não escolhe, escolhe eu. Eu vou tocar uma música aqui, uma regravação que eles fizeram. Nossa, é bom demais. Eu gosto demais. Eduardo Costa sabe regravar música, hein? Igual ele falou assim, o Zezé pode achar ruim, mas eu vou gravar todas as músicas do Zezé, porque eu regravo música boa. E eu concordo com ele.

0: Obrigada.
1: É isso aí, pessoal. Se você não tiver conseguindo acessar também, muito bem observado. Se você não tiver conseguindo acessar também, pede pra mim um link também. Eu vou estar mandando o link aqui pra você daqui a pouquinho, tá, Luzia? Vamos dar mandando a música aqui, Morena aqui, do Amado Batista. E, né? Você peça um link também. A nossa rádio, ela acessa da maneira poderosa, 3.000 watts de potência, mas nós temos essa opção também. Às vezes a pessoa prefere uma internet, às vezes a pessoa não tem a rádio, né? A nossa rádio Top 90, ela facilita de tudo quanto é maneira e você pode escutar de qualquer maneira. No celular, no computador, no seu rádio, você coloca uma caixa no computador lá, fica bom demais, a gente toca, eu escuto a rádio também no celular, olha só que coisa legal, né? A nossa amiga também, Maria Estelina, colocar uma trilha aqui, Maria, pra sustentar o negócio aqui. Fala comigo, Maria.
2: Bom dia, Santiago, tudo bom? Quero ouvir Amor e Fé. Eu ofereço pra todos gostar da música, pra você, tenha um bom dia.
1: Amor e Fé, Hungria, né? Hungria hip hop, né? É bom demais. Meu irmão é fã demais do Hungria. Acho que foi mês passado, né? Teve show em Campo Grande, meu irmão foi, gosta muito. É legal, gosto muito do rap também, muito bacana. Daqui a pouquinho eu vou tocar também um flashback aqui, um rock and roll do Final Countdown, né? Falei assim, gente, vai, faz hora que eu não estou essa música que coloquei aqui na grade. Vamos seguindo, mandando sua mensagem no 99611-4048. Vamos animar sua terça-feira aí, porque todos os dias tem a mão de Deus sobre você, meu amigo. Então, é dia pra agradecer, é dia pra continuar, é dia pra se empolgar. Tô feliz, tô na top, até mais.
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3: 9:25.

0: É isso aí, pessoal, 9:25, tô feliz, tô na top. 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Você acabou de escutar Amado Batista, Vem Morena, Hungria, Amor e Fé, Eduardo Costa, Anjo Protetor, Maria Cecília e Rodolfo, Basta Você Me Olhar. Olha só, só música top. Esse setembro nosso aí, gente, nós já estamos no mês 9, né? Daqui a pouquinho, final do ano, Natal, virada do ano. E é isso aí, Deus na frente sempre, seguindo da melhor maneira. Pessoal, olha só, próxima música que vai tocar aqui, participação de Maria Maraíza e Hugo Guilherme, Morena de Goiânia. Eita, essa música é interessante, rapaz. Final do ano passado eu fui lá em Goiânia e olha, o lugar pra ter gente bonita, mulher bonita, né? Homem bonito eu não lembro muito não, mas mulher, gente do céu. Então essa música acho que faz jus ao nome, né? Morena de Goiânia, mas eu vi lá loira, tudo quanto é gente, povo é bonito lá. A nossa amiga Valéria Santos. Bom dia, toca a música do Moisés Mariano, Somos Apenas Um. Essa música é top. Gosto muito dessa música, essa época aí de Moisés Mariano, né, pessoal? Muito legal. Vamos seguindo então na programação, daqui a pouquinho escutando Somos Apenas Um, daqui a pouquinho escutando Morena de Goiânia, escutando novamente Eduardo Costa, escutando Rio Negro Solimões, porque, gente, é como eu digo, tô feliz, tô na top, volto já já, hein, pessoal?
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7: 9:42.

0: É isso aí, pessoal. Diego e Arnaldo, Laona Prado, Desconhecido. Essa música, ó, reuniu os cantores com uma voz pra detonar também. A Laona Prado, eu sou muito fã, tem uma voz muito potente, né? Canta demais. E vamos seguindo aqui, pessoal. A Elisângela mandando mensagem, o áudio, na verdade. Fala comigo, Elisângela.
1: Bom dia, Sam, que é Elisângela, fazendo a paineira. E ouvir Laços da Paixão com o Ney Solimões. Desejar um ótimo dia a todos. Estou feliz, estou na top.
0: Laços da Paixão. Um abraço para todo o pessoal aí da Fazenda Paineira. Um abraço para todo o pessoal aí das fazendas, da região rural. Esse pessoal que faz o nosso país inteiro movimentar, acontecer. Um abraço para você também do comércio. Um abraço para você também, dona de casa também, que faz esse nosso Brasil, esse nosso país acontecer, né? O que seria de nós? Pessoal, eu vou ficando por aqui. Continuo ligado aqui na Top. Daqui a pouquinho nós temos o Jean Potência, com a melhor programação, né? É o nosso locutor da nossa rádio aqui, da nossa Top, trazendo os melhores locutores aí, né? Que pode oferecer. Logo, logo mais, Jean Potência vai assumir aqui. Tá bom, pessoal? Eu vou ficando por aqui. Foi um prazer imenso estar com vocês nessa terça-feira. Essa terça-feira é friazinha, mas com o calor que você transmite para nós aqui. Muito bom estar com vocês. Tô feliz. Tô na Top. Tchau, tchau.
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2: 10 e 2.

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2: Olha a hora certa, 10:06.

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2: Potência. De volta na programação, 10:07. 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Alô, Pelúcio. Mas rapaz, tá na casa da Marleide, é? Comendo a bananinha. Pelúcio tá manso demais, rapaz. Sai daí, moço. Comendo a bananinha na nica. Aê, Marley. 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Canta, Renan e Raí.

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2: Ouvimos aí o Lucas e o Igor, a música Flash, modão da melhor qualidade aqui pela Rede Top de Rádio. 10:30, 10:30. 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Cadê o Heitor, bicho? 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Meu amigo Robin Hood, lá da Ciclo Reis, passou aqui, tomou um cafezinho com a gente, trouxe um presente. Ô, Robin Hood, obrigado pela audiência, boiadeiro. Obrigado pela parceria. 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Repita. O povo quer falar com nós aí. Rapaz, tem prêmio hoje, hein? Rapaz, tem prêmio todo dia aqui. Olha ele aí, ó.
3: Bom dia, Potência. Gabriel Menezes aqui na sua audiência.
2: Estamos olha
3: aqui
2: ele na aí.
3: Ligados na Top FM.
2: Olha ele aí.
3: Um alô pra nós aqui, eu e o Claudião. Se possível aí, coloca a música pra nós. Do Mundo Nada Se Leva.
2: Apaixonado.
4: Bom dia, Potência. Tranquilo, Paulo Bernardo aqui do Estrela do Sul. Tranquilo. E o Pelúcio, cara, e aquela festa que ele ia fazer, tá de pé ainda? Pergunta pra ele. Põe nesse sorteio que tiver aí.
2: Não, ali dá trabalho parado, moço. Alô, bom dia.
5: Bom dia.
2: Hoje
5: é segunda-feira, não é terça, né, poder? Terça-feira, feriadão aí.
2: Terça-feira.
5: Hoje é cara de segundona.
2: Hoje é terça-feira.
5: Aqui é Dentinho, som, indo pra luta. Bora, companheiro. Ótima semana iluminada e abençoada pra todos.
2: Bora mexer. Ei, menino. Bora mexer, rapaz. Mexer a biloca do Zói. Controlar o mercado. Bora, bora, Potência. Bora, bora, Potência.
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1: 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Agora é lua lá e Fábio traz aqui.
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12: 10:46.

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2: Agora 10:47.

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0: Olha, rapaz, ligado comigo, meu amigo Cleito. O homem do Recanto no Ara. Ê, Cleito, como é que chama lá? Recanto dos Amigos. Ê, tô com saudade daquele lugar, hein? Recanto dos Amigos, meu amigo Cleito. Como é que você tá, boiadeiro? Ligado com Potência também tá o Marcelinho Freitas. Ô, Marcelinho, como é que tá a mexida? Por onde você anda? Qual que é a região que você atua, ô Bagualo? Marcelo Silva Freitas. É o famoso Corguinho. Hoje é aniversário do Cláudio Bidu, cara. É, aniversário do Bidu hoje. Manda os parabéns pra ele aí, Potência. Alô, Bidu. Felicidades pra você. Tá? Deus abençoe essa data maravilhosa. Bom, palmas. Aí, palmas pro Bidu. Palmas, palmas. Palmas. Palmas, palmas, palmas. Chega de palma, é palma demais, parece que tá chovendo. Alô, Bidu! Feliz aniversário, meu jovem. Sucesso sempre. Tem uma menina aqui que quer cantar parabéns pra você, uma amiga nossa aqui, ó.
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0: Vocês estão com saudade dela, né? Pra falar a verdade. Manda zap pra cá, ó. 9218-8550. Alô? Alô, câmbio? Alô? Opa! Alô, bom dia!
3: Fala, Potência! Bom dia, meu amigo!
0: Como é que você tá, rapaz?
3: Um abraço aí pro meu amigo Cláudio Bidu, que hoje é aniversário dele.
0: É hoje.
3: Felicitações aí, que Deus abençoe cada passo.
0: Garoto bom.
3: Continue nos dando essa alegria aqui, nos prestigiar aí com sua voz maravilhosa na rádio.
0: Ei, pensa num cara.
3: Um abraço também pra você, meu guri.
0: O cara ajeitado. Obrigado. Esse Bidu é gente boa demais aí.
4: Bom dia! Meu grande amigo Potência, Fernando Luiz do Galanda Júnior, falando diretamente do grande Santa Amaro. Potência, tomei uma cerveja esse final de semana, rapaz, tô ruim até agora, hein, cara?
0: Uhum.
4: E hoje eu vou dar uma risada se o São Paulo perder pro Boca Juniors, hein, cara? Não vou rir, hein? Time horroroso do São Paulo. Manda um abraço pro povo da Júlio, o povo é seu ouvinte, você sabe.
0: Não, perder pro Boca Juniors não dá vai, né? Duro perder pra ser um time de segunda divisão, aí não tem recurso, né, boiadeiro? Você tá doido. 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Olha aqui, ó.
5: Potência, da onde que você desenterrou o Corguinho, rapaz? Tá, pelo amor de
0: tá
5: Deus.
0: Tá ouvindo nós aí?
5: Avisa aí que hoje a Marquês de Pombal tá fechada, que volta só amanhã, tá?
0: Tá
5: na 25 hoje.
0: Eu tô com a boca aqui escumando aqui, falando da Marquês de Pombal. Você fechou hoje lá, galera? O Corguinho tá mandando um beijo pro Seitor. Um beijo, um abraço. 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Como é que tá lá meu prego lá, hein?
6: Bom dia, meu amigo Jean Potência.
0: Fala comigo.
6: Antônio Madruguinha do Monte Castelo.
0: Madruguinha.
6: Quero te parabenizar mais uma vez pelo programa, que tá top demais, top de linha.
0: Ah.
6: E bota musicão pra nós, e tinha um carreiro e pardinho aí.
0: Fechou,
6: Viema.
0: Subiu o Rio Viema.
6: Bota esse modão pra nós aí, bota no sorteio aí. Tchau, obrigado.
0: Subiu o Rio Viema numa canoa de rema, que ela é

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0: Ô, potência, Rinex Solimões. De casa ou de fora. Bora, menino. Se for assim. Diga, diga, diga. Diga que a felicidade.
1: Homem vai devagar, rapaz.
0: Ô, potência. Aí o Rio Negro e Solimões, após o horário eleitoral gratuito. Ô, potência, o sozinho. Lembrando que o horário eleitoral gratuito vai. Até sexta-feira, né? A última sexta-feira, véspera das eleições. E volta no segundo turno, viu? Se houver o segundo turno, provavelmente haverá, né? Difícil uma eleição que é definida no...
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4: 11:46.
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0: 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Bora pra cima, Potência. Então, vive a cores ouvindo a gente. A cidade de Terenos em Piso. Esse final de semana tem festa em Terenos. Dia 11 e 12 de setembro. É a festa do Wilson de Lima. Vai falar ao vivo pra gente de Terenos. Alô, Wilson. Bom dia, meu jovem. Fala comigo. Meu Wilson. Alô, Wilson, fala comigo, Wilson.
3: Flash ao vivo, direto de Terenos, top 88,9. Sou o repórter Wilson de Lima, trazendo pra você a programação da Festa do Ovo 2026. Estou aqui com a secretária da Cultura, Eliane Nobre.
4: Bom dia aos ouvintes da Top FM, é sempre uma alegria falar com vocês. A gente tá falando aqui de Terenos para divulgar a nossa Festa do Ovo, é a 12ª edição da tradicional Festa do Ovo de Terenos, uma festa que homenageia, né, o setor econômico, que é a avicultura, que é bastante importante aqui para o nosso município, e também resgata a tradição da colônia japonesa. E na programação da Festa do Ovo esse ano, a gente vai ter no dia 11, sexta-feira agora, show com Ricardo Moura e banda, que é um cantor local, e também com Max Henrique. E no dia 12, sábado, a gente vai ter Pedro e Otávio, que também é uma dupla local, e o grande show com Bruninho e Davi. Então a gente espera todos vocês no Parque Isaac Cardoso Filho. Os shows acontecem a partir das 19 horas. Mas no sábado, dia 12, a gente também realiza a tradicional gincana com as crianças a partir das 15 horas. Então a gente está aqui convidando, né, toda a população de Terenos, a população de Campo Grande, para que prestigie a nossa Festa do Ovo aqui em Terenos.
3: Estas foram as informações diretamente de Terenos, sou Wilson de Lima, em parceria com a Top FM 88,9.
0: Valeu, Wilson! Um abraço aí para toda a nossa equipe da Secretaria de Cultura. E reforçando aí o convite pro pessoal aí esse final de semana pra cidade de Terenos. Simbora! Quem faturou o ingresso aqui pro show de Rogério Reggiani foi a Cleonice da Silva Pires. Passa aqui na rádio e retira o convite, tá bom, querida? Terça-feira maravilhosa. 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

amanhã tem mais. Amanhã, gente, boa. Amanhã tem Pix, tem festa básica.

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7: Meio-dia e 5.
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9: 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Aproveitando aqui, mandando um abraço para todos os amigos e ouvintes em Terenos. Hoje eu estive de manhã visitando a cidade de Terenos, vai ter lá a festa do ovo, vamos estar falando daqui a pouquinho. E bom dia, Rogério Zanetti, já estava com saudade de você.
10: Bom dia, Tony, eu também, cara. Amo esse lugar aqui. É, bom dia. Trabalhar com vocês, fazer o jornal. É. E principalmente a nossa audiência.
9: Aqui a gente se diverte.
10: Né? A gente trata a notícia com respeito, com seriedade, mas com leveza, né, Tony?
9: Mirtz Ramos.
10: Diverte. Bom dia, Mirtz.
11: Eu vou repetir a mesma coisa que eu falei de manhã com o Ortiz, né? É. Se os nossos ouvintes pudessem ver os bastidores aqui do nosso jornal. É. Mas realmente é muito bom estar aqui.
9: Não, ontem nós folgamos em homenagem, não foi a 7 de setembro, porque a independência. Não, nada a ver. Porque ontem era o aniversário da Mirtz Ramos. E nós folgamos ontem. diamante não foi porque a gente gosta dela, foi pra não dar presente pra ela.
11: Não adianta, porque eu vou cobrar do mesmo jeito.
10: Já cobrou, já.
11: É.
10: Isso já é uma cobrança.
11: O presente pode ser atrasado, não tem problema.
9: Claro, sobrou. Vamos aos destaques do dia.
2: Destaques do dia.
9: Muito bem, ONU alerta para risco de inteligência artificial e humanidade.
11: Tradicional festa do ovo acontece em Teremos.
9: Ex-ministro do STF cobra investigação pública.
11: E estão abertas as inscrições para o prêmio Mulheres na Ciência.
9: Campo Grande cria escola da saúde pública, mas nós vamos agora para as datas comemorativas.
11: Muito bem, hoje, dia 8 de setembro, é Dia Nacional de Luta por Medicamento. Também é Dia da Fisioterapia, Dia Mundial da Fibrose Cística e Dia Mundial da Alfabetização.
9: Datas importantes, Rogério Zanetti, Dia Mundial da Alfabetização.
10: Das mais importantes do calendário.
9: Eu fui quando eu estive no Japão, eu observei isso. Todo mundo sabe ler e escrever. É fabuloso, é muito bom, né? Aqui no Brasil, se Deus quiser, nós vamos chegar a este ponto, porque muito dinheiro está sendo investido na alfabetização dos adolescentes, das crianças. Nós vamos comemorar aí um nível muito bom. Aliás, Campo Grande, Rogério Zanetti, tem nível mundial de alfabetização. Aqui é somente 1% da população que não são alfabetizados, somente adultos, né? E entre os que lê e escreve, não chega a 3,5%, 3,3%. É um dos índices mais baixos do Brasil.
10: O ensino fundamental, o antigo ensino primário, né?
9: Sim.
10: E os iniciais no Mato Grosso, Sul, Campo Grande, são realmente muito bons em todos os municípios. O que precisa melhorar é o secundário.
9: E nós
10: o antigo secundário, o de hoje, isso precisa melhorar, tem avançado, tem se estabelecido. Esse dia eu fui dar palestra numa escola, que o segundo grau, o ensino médio, eu sou antigo, né? Ele era profissionalizante, na escola tinha 3 cursos profissionalizantes. Por isso que eu acredito que tem tudo para melhorar, ainda muito para melhorar, inclusive na questão dos professores, mas eu acredito que é a tendência para o futuro e não tem como fugir disso.
9: Verdade. Devemos isso a alguns prefeitos aqui da nossa capital que investiram muito forte na educação. Eu posso destacar aqui o Levi Dias, que ainda está vivo. Grande abraço aí ao Levi Dias, que criou em Campo Grande o projeto Salve. Parabéns, Levi Dias. Também o André Fittinelli, que inseriu no ensino fundamental o computador. Há também ao Nelsinho Tradi, hoje senador, que fez um trabalho brilhante aí para que todos os professores tivessem pós-graduação, tivessem doutorado. Parabéns, senador Nelsinho Tradi, quando o prefeito de Campo Grande fez um excelente trabalho aí no meio da educação. Vamos agora à previsão do tempo.
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11: Muito bem, só um momentinho aqui. Tive um problema técnico.
9: Não vai chover, mas se chover.
11: Não, sabe que hoje
9: pode ser que nasce o sol também.
11: Não, tá previsto uma chuva leve hoje. Eu fui atender uma ligação lá fora, tava chuviscando quando eu fui.
9: Sim.
11: Mas hoje, dia 8 de setembro, olha, segundo o Instituto Nacional de Meteorologia, a previsão do tempo indica elevação gradual das temperaturas e o retorno do calor após o frio no feriado, com uma variação significativa entre manhã e tarde. Há 65% de chance de chuva leve no período, né? Durante o dia. À noite o tempo fica mais firme, apenas com 10% de chance de chuva, e a umidade relativa do ar varia em 63%. Para a capital também não há previsão de chuvas durante o dia, e vale lembrar que a Coordenadoria de Proteção e Defesa Civil emitiu um alerta que tem aí o risco de tempestades a partir de hoje, 11 horas da noite, até as 11 horas de amanhã, quarta-feira, dia 9. Na capital, hoje a mínima registrada foi de 18 graus e máxima de 27. Em Camapuã, mínima de 17, máxima de 28. Em Caracol, mínima de 15, máxima de 29. E Glória de Dourados, mínima de 15 e máxima de 24 graus.
9: Então vamos ficar atento aí. Pode termos aí tempestades no Mato Grosso. É importante aí nós ficarmos alerta. E na dúvida, ligue para o bombeiro 193. 3, liga para a Defesa Civil e com isso você vai estar preparado aí por este acontecimento que pode aí afetar o Mato Grosso do Sul. ONU alerta para risco da inteligência artificial.
11: Essas são informações da CNN e o alto comissário da ONU para os Direitos Humanos, Volker Türk, alertou na última segunda-feira para os riscos do avanço da inteligência artificial. Durante uma reunião do Conselho de Direitos Humanos em Genebra, Türk afirmou que a IA avançada pode representar um risco existencial para a humanidade. Ele pediu que mecanismos de governança sejam criados rapidamente antes que seja tarde demais. Segundo o alto comissário, sistemas de inteligência artificial já demonstram comportamentos capazes de enganar, ameaçar ou tentar escapar de controles para cumprir determinados objetivos. Volker também defendeu regras comuns entre os países e uma fiscalização independente sobre a segurança dos sistemas de IA. Ele afirmou ainda que é preciso avaliar os impactos da tecnologia no mercado de trabalho, na democracia e no meio ambiente. O representante da ONU ainda disse que pretende cobrar as empresas do setor medidas para reduzir os riscos provocados pelo avanço da inteligência artificial.
9: 12:13, Rogério Zanetti, neste final de semana acontece a tradicional festa do ovo em Terenos, aqui grudadinho em Campo Grande. Vamos a esta matéria.
12: Flash ao vivo, direto de Terenos, top 88,9. Sou o repórter Jus de Lima, trazendo para você a programação da festa do ovo 2026. Estou aqui com a secretária da Cultura, Eliane Nobre.
13: Bom dia aos ouvintes da Top FM, é sempre uma alegria falar com vocês. A gente está falando aqui de Terenos para divulgar a nossa Festa do Ovo, é a 12ª edição da tradicional Festa do Ovo de Terenos, uma festa que homenageia, né, o setor econômico, que é a avicultura, que é bastante importante aqui para o nosso município, e também resgata a tradição da colônia japonesa. E na programação da Festa do Ovo esse ano, a gente vai ter no dia 11, sexta-feira agora, show com Ricardo Moura e banda, que é um cantor local, e também com Max Henrique. E no dia 12, sábado, a gente vai ter Pedro e Otávio, que também é uma dupla local, e o grande show com Bruninho e Davi. Então a gente espera todos vocês no Parque Isaac Cardoso Filho. Os shows acontecem a partir das 19 horas, mas no sábado, dia 12, a gente também realiza a tradicional gincana com as crianças a partir das 15 horas. Então a gente está aqui convidando, né, toda a população de Terenos, a população de Campo Grande, para que prestigie a nossa Festa do Ovo aqui em Terenos.
12: Estas foram as informações diretamente de Terenos. Sou Wilson de Lima, em parceria com a Top FM 88,9.
9: 12:15. Obrigado, Wilson. Rogério Zanetti, Festa do Ovo em Terenos.
14: Festa linda, cara. Maravilhosa. Como eu já fui em algumas edições. Né? Ali tem boas festas, né? Tem a festa da família Mota.
9: Ah, legal.
14: Muito boa também. Tem várias famílias que se reúnem e fazem festa. E a festa da colônia japonesa é das mais belas do estado, né?
9: Sim.
14: Eu não sabia que com ovo eles conseguiam produzir uma festa inteira com tanta coisa bacana, com todas as atividades. Eu falo das comidas, quase tudo vai ovo, né?
9: Sim.
14: Então tem muita guloseima, muito capricho.
9: Sim.
14: É uma festa caprichada, a colônia japonesa lá é muito forte, das mais organizadas do estado. Estaremos lá para prestigiar, né, Tony? Obviamente.
9: Sim,
14: né?
9: Muito bom.
14: Com todo o time da Top.
9: Vamos fazer uma piada agora? Sabe o que o ovo pequeno falou pro mais velho? Ovo.
14: O netinho, né?
9: Legal, parabéns aí a toda a comunidade em Terenos, essa festa maravilhosa do ovo, parabéns à colônia japonesa e com isso trazendo muita alegria, muita festança. Olha, na sexta-feira o nosso amigo Max Henrique é que vai estar abrilhantando na festa, hein? E no sábado, como disse aí a secretária lá de cultura, no sábado, Bruninho e Davi.
14: Um abraço pra Eliane, minha amiga. Tá fazendo um belo trabalho em Terenos.
9: Ex-ministro do STF cobram investigação pública.
11: Essas são informações da Agência Brasil e 13 ex-ministros do Supremo Tribunal Federal divulgaram uma carta cobrando uma resposta imediata da corte diante da crise que atinge a instituição. O documento foi enviado ao presidente do STF, o ministro Edson Fachin, E os ex-ministros afirmam que o tribunal enfrenta a mais aguda crise da sua história e pedem uma sessão pública no plenário para determinar a apuração dos fatos que vem afetando a credibilidade da corte. Entre os ex-ministros estão Joaquim Barbosa, Rosa Weber, Aires Brito, Celso de Mello, Ellen Grace e Nelson Jobim. A carta não cita casos específicos, não pede o afastamento de ministros e defende uma investigação com transparência e respeito ao devido processo legal. A manifestação ocorre em meio a questionamentos recentes envolvendo o vice-presidente do STF, ministro Alexandre de Moraes. Após a divulgação da carta, Celso de Mello reforçou que nenhuma autoridade está acima da lei e defendeu o esclarecimento público dos fatos.
9: Rogério Zanetti, STF, o problema é a corrupção, né? Corrupção através da influência, de encontro, banco master e outras situações. Agora, o Mato Grosso também não ficou livre disso não, né?
14: Pois é, tem muitas coisas para ser esclarecida aqui, né, Cláudio?
9: Sim.
14: Muitas mesmo. Agora, o STF virou uma coisa de torcida organizada, né?
9: Sim.
14: Uma parte do aspecto político torce para um lado, ou torce para o outro, aí você tem uma manifestação pedindo a cabeça do ministro, enquanto torce para o outro que está fazendo a mesma coisa.
9: Pois
14: então,
9: é.
14: Nós estamos vivendo uma era que todo mundo, por causa da internet, é especialista em tudo. Então, todo mundo virou jurista, especialista em STF, como foi de vacina, como foi de política. Eu acho que a gente precisa começar a baixar a bola. De repente, não sei se vai ser possível isso antes das eleições, né, Tânia? Porque as eleições acirram os ânimos das pessoas. Feito isso, a gente precisa começar a baixar a bola, entender que o STF, na verdade, assim, as pessoas no STF são puras, são santas? Não. Mas a gente precisa proteger a instituição. A instituição que precisa ser protegida. O STF, na prática, é o guardião da Constituição Federal, que é a Carta Magna, que é a lei maior, que é o que orienta todo o ordenamento jurídico do país. Se a gente parar de pensar o STF como se fosse uma espécie de time que a gente torce contra ou a favor, a vida do país ficaria mais fácil.
9: Muito bem, esperamos também que a justiça aqui no Mato Grosso seja mais rápida, né? Nós temos vários problemas aqui também de corrupção. Tivemos problemas no Tribunal de Conta, tivemos problemas na saúde de Campo Grande, tivemos problemas de saúde aqui na central de vagas, né? Tivemos desvios aqui, o GAEC investigando as lâmpadas da nossa capital.
14: Tem os casos de venda de sentenças no Tribunal
9: Exatamente.
14: De Justiça, que é pesada essa acusação, pesadíssima, que ainda está por ser investigada totalmente.
9: A Operação Buraco Sem Fim. Agora, uma coisa que me chama a atenção nessa questão da corrupção, é que o dinheiro some, mas aí o GAEC, a polícia prende, aí a pessoa fica presa um tempo, aí vai pro STJ, o STJ pede para soltar, o dinheiro não é devolvido para os cofres públicos e fica por isso mesmo. Então, que tal você, eleitor, cobrar aí o seu candidato para falar sobre corrupção? É o segundo item que mais afeta o sul mato-grossense na última pesquisa do Instituto Rank. E é algo que acaba prejudicando toda a sociedade. Que tal convidar o seu candidato para falar sobre corrupção? Vamos para um rápido intervalo e voltamos já aqui na Top FM.
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6: Meio-dia e 24.
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1: Meio-dia e 25.

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1: 12:26, estamos de volta, Jornal da Top, segunda edição. Ainda agora falamos sobre a corrupção e mais uma vez reiteramos aqui que os microfones da Top FM está aberto para todas as autoridades envolvidas com essas situações que queiram se manifestar, mas é muito fácil, é só você dar um Google aí, um Google, né? Você vai saber quem está envolvido nesse desvio de dinheiro aqui no Mato Grosso do Sul. E não é pouco não, hein? Só em Campo Grande são investigados mais de R$1 bilhão. Eu disse mais de R$1 bilhão. Lembrando também que a Top FM está realizando entrevistas com os candidatos a deputados estaduais e federais. Se você é um candidato e queira dar um prazer a todos os ouvintes aqui da Top FM, bater um papo no ar, é só entrar em contato conosco através do telefone 679-9218-8550.
2: Repita, por favor.
1: 679-9218-8550. Aqui a democracia é de suma importância, é isso que nós queremos sempre estar transmitindo aos nossos ouvintes. Vamos agora à entrevista do dia.
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3: Nossa entrevistada de hoje é empresária, empreendedora e atua há mais de 2 décadas no associativismo empresarial de Mato Grosso do Sul. Construiu sua trajetória conhecendo de perto os desafios de quem trabalha, empreende, gera emprego e precisa enfrentar diariamente burocracia, impostos e a dificuldade para manter uma empresa funcionando. Ao longo dos anos da atuação empresarial, participa também de entidades representativas do setor produtivo, aproximando-se das necessidades dos micro e pequenos empresários, defendendo mais oportunidades para quem produz. Como candidata a deputada estadual, afirma que decidiu colocar toda essa experiência a serviço da população. Está aqui nos nossos estúdios, Juliana Aranda, candidata a deputada estadual pelo União Brasil. Seja bem-vinda, Juliana.
4: Muito obrigada pelo convite, Tony. Ó, tô feliz, tô na top.
1: Juliana Aranda, olha, a gente acompanha os seus trabalhos, mas você não para, mulher, é eventos, é palestras, palestras, é empresário, e agora um livro também. Conta pra nós a história desse livro aqui.
4: Tony, esse livro aqui chama Mulheres na Sustentabilidade. Olha, nós lançamos ele o ano passado, são 53 mulheres aqui que contam a sua história, e a sua história nas diversas fases da vida, porque sustentabilidade não é só na parte que você pensa que é sustentabilidade só na parte do campo, não. Ela é empresarial, ela é política, ela é uma sustentabilidade na tua casa. Você tá lá cuidando da sua família, cuidando dos seus filhos, não é só ambiental. Então eu falo muito sobre isso. A gente precisa olhar para dentro da gente, Tony.
1: Sim.
4: E quando a gente conta a nossa história, vou começar até pelo primeiro livro que eu participei, que foi Mulheres Palestrantes.
1: Sim.
4: Quando pediram para escrever, sabe o que que eu falei? Eu falei, gente, eu não sei escrever. E a gente sabe, porque quando você começa a reviver a sua história de vida, você olha o tanto que você faz para ajudar você, aos seus familiares e as pessoas que te escutam. E aí me chamaram para coordenar esse livro. Eu chamei 53 mulheres daqui. Dentre elas, nós temos mulheres que fazem a diferença aqui. Nós temos a Rose Modesto, que é a nossa candidata a deputada federal. Nós temos a Alir, que é a presidente da Santa Casa. Nós temos a Leni, que é dona da Casa Blanca, Bistrô, de várias outras empresas. Nós temos muitas mulheres, a dona Cida, que trabalha com a Breck. Então, tem mulheres que contam as suas histórias e as suas jornadas, do que elas fazem no empreendedorismo, de que forma que elas empreendem. E outras pessoas têm a oportunidade de conhecê-las de mais de perto, as suas histórias. Todo mundo fala aquela palavra difícil, storytelling. Você tem que contar a sua história. É simples, conta a sua história em 3 páginas.
1: Sim.
4: Isso é Mulheres da Sustentabilidade. E lançamos em São Paulo, lançamos em Mato Grosso do Sul e lançamos em Paris, no Louvre.
1: Ah, que legal. Rogério Zanetti.
2: Juliana, bem-vinda. Uma honra recebê-la aqui. Qual era a sua área de atuação como empresária?
4: Eu sou empresária da indústria têxtil. Eu comecei a confecção, eu tinha 19 anos.
2: Certo. Eu vi no seu currículo que você ajuda as mulheres no empreendedorismo e tal. E agora, claro, como candidato, obviamente, você quer oferecer essa sua experiência nessa luta de há tanto tempo para ajudar outras mulheres e tal. E o que a gente mais ouve dos empresários é a questão dos tributos, dos impostos, né? A gente reclama e tal, mas a gente não aponta exatamente a quem a gente está dirigindo aquilo, né? Ah, porque o governo, o Congresso aprovou tal reforma, mas como deputada estadual, estadual, né, vai atuar, claro, com leis estaduais. O que, que você tem planejado em termos de projetos e debates que pode ajudar a diminuir essa carga tributária?
4: Você sabe que muitas coisas, muitas leis já estão prontas e a gente precisa fazer com que elas sejam executadas. Um dos meus projetos que eu tenho é, você sabe que o governo compra os uniformes para as escolas estaduais e compra de uma empresa apenas. Qual que é o meu projeto? Que ele possa lançar o voucher escolar, que já existe, de uniforme escolar, que já existe em outros estados. Então é uma proposta que eu vou apresentar para o governador, porém, essa proposta eu não posso apresentá-la sozinha, porque é algo que tem. Quando você trabalha com legislação, eu não posso, deputado estadual não pode entrar com um projeto que faz com que o governo vá gastar. Eu tenho que trazer outras entidades comigo. Inclusive, eu chamei a FEComércio para estar comigo, para me ajudar nessa implantação. A gente precisa conhecer. Não dá para eu prometer algo que eu não sei se eu vou cumprir ou não. Porque agora, nessa época, todo mundo promete. Qual que é a ideia? É assim, hoje ele compra de uma empresa e ele distribui esses uniformes. A ideia é ele entregar o voucher para as empresas aqui cadastradas, não só em Campo Grande, mas em todo o Mato Grosso do Sul. E o pai, quando ele faz a matrícula, ele vai receber um voucher. E ele vai na confecção onde tem cadastrado, na cidade dele, no município dele, em Campo Grande, no bairro dele, onde está a empresa cadastrada. E ela vai fazer com que o dinheiro gire nos bairros e no município, e não em uma empresa só. Vai pagar imposto ali, vai gerar emprego e renda ali, e vai fazer com que a nossa cidade, o nosso estado, esteja mais fortalecido. Com relação à tributação, a gente já sabe, quem está no Simples, se você olhar quanto que paga o Simples para quem começa o MEI, começa com 4% e pouco. Conforme você vai crescendo, você cresce nos tributos também. Temos a nova legislação entrando. Então tem algo, tem muitas questões que são da esfera federal. Eu quero estar conversando com os nossos deputados federais, por isso a Rose me chamou. Sim. Eu quero estar conversando com os nossos senadores, eu quero estar conversando. Esse é o meu slogan, é ouvir a demanda da nossa sociedade, é conectar com as pessoas certas que podem resolver e agir. A gente não faz nada sozinho. Então a gente faz tudo em conjunto.
1: Interessante essa questão do imposto. Eu não consigo entender. Então, assim, se você começa pequeno, você paga 4%. Aí, conforme você for crescendo, você paga mais. Eu acho que tinha que ser o contrário. Então, eu desincentivo. Não, eu não vou crescer muito, não, porque se eu crescer muito, eu vou pagar mais imposto. Mas eu não entendo de tributação.
2: E acaba sendo um convite à sonegação, né?
1: É sonegação. Então, assim, eu não entendo. Então, eu sou punido porque eu estou produzindo mais, porque eu estou gerando mais emprego. Eu não sei, né? Bom.
4: É, e aí, deixa eu te falar mais uma coisa, Tony. Eu faço parte da Associação Comercial. Sim. Há mais de 12 anos. E nós temos instituições que brigam por nós e com os empresários. Então a gente precisa levar essas demandas. A Juliana sozinha, ela não é nada. Mas a Juliana, junto com 50, 100 empresários, 200 empresários e as associações comerciais do Brasil. Porque a tributação, você sabe que a gente precisa estar embasado, sim, chegar com um projeto pronto. Não é, eu vou prometer que eu vou baixar o imposto. Não existe isso, gente. Se eu prometer aqui, eu estou sendo leviana. Então nós precisamos pensar, eu sou empresária há 33 anos. Eu não vou jamais colocar o meu nome em risco aqui e falar assim, aquela empresária veio aqui na rádio, prometeu e não cumpriu. Isso em lugar nenhum vocês vão ouvir. Mas eu vou compor, eu vou trazer associações comerciais de Mato Grosso do Sul e vou através dos federais, vou trazer do Brasil e nós vamos unir todos com o mesmo objetivo, que é desburocratizar. É favorecer o pequeno, é favorecer quem quer empreender. E você que tá aí em casa me escutando, você empreende, você sabe o desafio que é estar empreendendo hoje. A alta carga tributária, a dificuldade de contratar porque não tem qualificação, a dificuldade de você levantar todos os dias cedo e, sim, ter a energia de trabalhar porque você tem um monte de boleto para pagar e você não vê solução. E aí, na época de eleição, vem todo mundo aqui, vem entregar um santinho, vem pedir um voto e depois some. A cada 2 anos, nós temos essa retórica. Cada 2 anos, sim, é assim. Eu sou uma empresária, Tony. Eu estou na lida há 33 anos. E se estão pedindo uma mulher boa, uma mulher porreta, uma mulher que vai trabalhar pela população, eis-me aqui. É isso que eu tô. Eu vim pra isso.
1: 12 horas 35 minutos, Verde Ramos.
3: Agora, Juliana, você conhece então bem de perto as dificuldades, as dores e as alegrias de quem é empreendedor. Você está falando, você lida com as mulheres, você dá palestra, né? Você está aí junto com várias frentes que também atuam junto aos empresários, está andando nas feiras, né? Como é que você ouve esses empresários, esses empreendedores, e como é que você pretende ajudar esses empresários que enfrentam também problemas na área de saúde, de educação, educação, segurança. Como que você pode fazer isso, mas tendo a certeza de que você vai poder ajudá-los, vai poder cumprir essa promessa?
4: É, eu tenho caminhado em todas as feiras. Eu vou conseguir até no final da campanha caminhar em todas. Uhum. Nós já fomos no Rita Vieira, nós já fomos no Paraty. Sim. E o que que eu tenho escutado? Principalmente a falta de infraestrutura para eles, sabe? Sim. Por exemplo, as barracas são desestruturadas, eles não têm direito à iluminação, o lixo fica todo largado, ah, no outro dia vai. Então, tem, as demandas são inúmeras. Então, eu estou agora ouvindo e montando projetos para que lá, junto com os outros deputados, que são 24, sozinho a gente não faz nada. Sim. Tudo. E outra coisa, quando o deputado ele é contratado, porque o deputado ele é contratado, todos os políticos são contratados, eles são contratados pelo povo. Quando ele chega lá, ele não faz nada sozinho. Ele tem que provar ali para os outros ali que o projeto dele é bom. Então ele tem que ser um bom articulador. Ele não pode pensar só nele, ele não pode pensar só na bandeira dele. Ele tem que aprovar o dele, mas ele tem que aprovar o seu. Você imagina, 24 pessoas aqui, eu tenho que ser boa de articulação. Eu preciso provar que, ó, vamos ajudar as feiras agora? Agora vamos ajudar as igrejas, porque precisa da gente ter um evento, ter uma festa, nós precisamos de tendas. Agora nós vamos lá na Santa Casa, porque nós temos a lei 8.080, que é da rede do SUS, que é lá do governo federal. O que que essa lei diz há muitos anos atrás? Que a partir do momento que a rede pública não tem leitos, ela pode contratar a Santa Casa. Ninguém estuda a lei. Ninguém estuda essa lei da Santa Casa. Sim. É cuidando da saúde. Qual que é o hospital que atende o Mato Grosso do Sul? É a nossa Santa Casa. Ele funciona como uma rede privada. Uhum. Ele não é uma rede pública. Ele tem acordo com o SUS. Que o SUS vai lá e libera através da prefeitura, através do governo do estado, uma quantidade de vagas. Eu faço parte, eu sou madrinha da Santa Casa. Nós somos mais de 108 madrinhas na Santa Casa. É questão de saúde. Questão de livre iniciativa de comércio, desburocratizar. Tem, sabe o que eu fiquei sabendo nas feiras? Que a pessoa chega lá com o doce dela para vender. Aí é o seguinte, ela fala, bom, se a pessoa faltou, ela pode entrar. Se a pessoa que estava naquele lugar faltou, ela pode ir lá e montar a barraquinha dela. Senão ela não pode. Então nós temos que organizar. As feiras, elas promovem a questão do trabalho também. Sim. As pessoas que moram perto, elas vão lá e trabalham nas feiras, como diárias. Elas passeiam com os filhos nas feiras, elas compram verduras fresquinhas ali na hora. E você compra uma bacia de 5 tipos de verdura, legumes, por R$10. Escolhe 5 produtos. Gente, é muito barato e tudo natural, tudo vindo do campo. Eu tenho essa visão de empresária, essa visão da vida real que eu vou levar para a gestão pública, porque eu conheço. Eu vim do nada. Eu vim com a minha mãe sem nada. E eu cheguei onde eu cheguei porque eu tenho atitude, porque eu tenho voz e vou mostrar essa voz para quem quiser me ajudar, eles não vão se arrepender. É uma empresária que veio do mundo real para a política.
1: Hoje você está afiliado em que partido?
4: Eu estou no União Brasil. A minha palavra união combina sempre comigo. União.
1: Qual que é o número seu para como candidata a deputada em estadual?
4: Que dia que é eleição?
1: Ah, de eleição é dia 4 de outubro.
4: Dia 4 de outubro. Então você se lembra, o dia da eleição é dia 4. E o meu número é todo 4. 444444.
1: Muito bem. São 12:39, nós estamos batendo um papo todo especial aqui com a nossa querida amiga e ela candidata a deputada estadual, Juliana Aranda. Nós vamos para um rápido intervalo e voltamos já com mais informações nesse bate-papo gostoso aqui na Top FM. Voltamos já.
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3: Meio-dia e 44.
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6: Outro Jornal da Top, segunda edição. Estamos batendo um papo aqui todo especial com Juliana Aranda, candidata a deputada estadual pelo Partido União Brasil. Deputada, chamando deputada, hein? Já vamos por onde você tem andado? Como tem sido a recepção dessas microempresárias, das pessoas que você conhece, nas feiras de Campo Grande, como tem sido aí o retorno dessas visitas, deste contato com o público?
7: Olha, Tony, tá linda a nossa campanha, as pessoas sentem a energia, sentem a minha verdade na minha fala, sentem a minha verdade no meu olhar. Então, todo mundo que se conecta comigo, eu sou de chão. Não é à toa que a Rose me chamou, não. Sim. A Rose Modesto me chamou porque eu sou de chão. Eu adoro estar no meio para escutar, para fazer a diferença. Então, eu acredito no empreendedorismo, eu acredito no empreendedorismo, principalmente naquele empreendedorismo do bairro, sabe, que precisa de apoio, que precisa se desenvolver, do empreendedorismo rural. Eu estou visitando os assentamentos. Sim. E a maior reclamação deles é que a pessoa chega agora e não volta mais. E não, eu estou entendendo, eu estou apoiando.

0: absorvendo tudo isso e tá muito bonito de ver. E elas estão me dando a mão. Ontem nós fizemos lá no comitê nosso. Foi a coisa mais linda de ver. Quem vai seguir nas nossas redes sociais vai ver essa energia no olho de quem tá comigo, na verdade, na essência.
1: Isso é muito legal. 12:46. Eu estive em Terenos hoje e aí o secretário lá de administração disse: Tony, o nosso município aqui tá produzindo muito. O problema é o escoamento da produção. Fazer chegar no consumidor de Campo Grande os produtos que são produzidos aqui em Terenos. Rogério Zanetti.
2: Juliana, tem umas avaliações que falam que as mulheres esse ano vão avançar bastante lá na Câmara Federal, os deputados federais, mas que pode ter um retrocesso na Assembleia, né? Estão preocupados os avalistas aí, os avaliadores, desculpe, que pode diminuir o nome. Apesar que eu tenho visto excelentes candidatas, várias tiveram aqui, você mais uma e tal. Você acha que há possibilidade das mulheres virar o jogo na Assembleia também, de a gente eleger mais, mas porque, sinceramente, a gente precisa do olhar feminino, da presença feminina muito fortemente na Assembleia. Você está trabalhando nesse sentido?
0: Eu tenho certeza que a população já entendeu que nós precisamos eleger. Nós somos mais de 50% dos eleitores do público feminino, das mulheres. Eu tenho certeza, porque quem entende mulher é outra mulher. Porque nós sabemos a dificuldade de ter um filho para cuidar em casa, sim, uma panela para cuidar para não deixar queimar, um marido para poder, ou namorado, ou às vezes dois, três filhos para poder, peraí, vou cuidar da tua roupa, vou cuidar da casa, vou cuidar, e eu ainda ter que trabalhar. E às vezes, à noite, a gente chegar e tá dando conta disso. Eu tenho certeza que nós vamos colocar mais de 5 mulheres, tem só 3. E nós temos uma que tá saindo, que foi pra federal. Então, sim, assim, nós precisamos ter esse olhar, mas não é mulher por mulher. É mulher que vai chegar lá, que vai saber trabalhar. Por quê? Qual que é o papel do deputado estadual? É fiscalizar, é criar leis, sim, mas antes de tudo, pegar o que já tem pronto, para não gastar mais dinheiro público com coisas erradas. Vamos olhar, já tem a lei, vamos fazer implementar essa lei, vamos trazer esses deputados, vamos conversar, vamos escutar, vamos fazer a diferença. A mulher, quando ela entra para fazer a diferença. A mulher é geradora de vida, a mulher, ela ilumina onde ela está. Então, tem mulheres que estão tristinhas me ouvindo aqui, que tá achando difícil, acredita em você, acredita na tua capacidade, acredita no teu potencial. Quando uma mulher sobe, ela leva outras mulheres com ela. É isso que eu quero deixar de mensagem para todas as mulheres. Nós temos que ajudar outras mulheres. Eu tenho um trabalho que eu faço, que é Mulheres do Combate ao Bullying. O que é o bullying? É a junção de duas palavras, uma e bullying, que é o bullying de mulher para mulher. Porque às vezes, quando uma mulher está subindo, às vezes outra mulher vai lá e puxa lá para baixo. Nós temos esse livro, nós temos uma instituição em São Paulo e nós levamos mulheres para cada vez mais longe, dentro do Brasil e fora do Brasil. Mulheres do Combate ao Bullying. É uma palavra que vocês vão escutar muito eu falar sobre isso.
1: Muito bem, Milton Ramos.
3: Agora, Juliana, minha pergunta é em relação à geração de emprego. A gente está falando das mulheres que muitas vezes têm um sonho de empreender, mas não conseguem, não sabem por onde começar, mas também nós temos muitos jovens, né, que estão entrando no mercado de trabalho, né? Então, eu gostaria de saber, se eleita, né, que políticas públicas, né, políticas para essa geração de emprego você pretende adotar?
0: Olha, com relação aos nossos jovens, eu acredito que eles têm que ser estruturados, capacitados ainda lá no ensino médio. Lembra que antigamente tinha cursos técnicos? Nós precisamos viabilizar de uma forma que as empresas possam contratar esses jovens. É uma dificuldade para as empresas contratar jovem. Eu comecei a trabalhar com 13 anos. Eu trabalhei no Shopping Marrakech, eu trabalhei na Bigolim, eu trabalhei na Colortec em Campo Grande, eu trabalhei na Livraria Lê. Hoje você não pode contratar um jovem. Ah, é o menor aprendiz, mas é uma burocracia muito grande. Eu tenho um jovem aprendiz dentro da nossa empresa. Uhum. E ele tá ali, sabe, aprendendo. A gente contrata para você ensinar, para ele se tornar um profissional. A gente precisa capacitar os nossos jovens lá no ensino médio e fazer com que ele tenha aulas de inteligência artificial e também inteligência emocional, porque muitas vezes na casa os próprios pais têm muita dificuldade, então a gente tem que trazer a família junto. A gente tem que, junto com as escolas, ajudar os pais, porque muitos jovens com 16 anos, olha só a lei da maioridade aí, nós, sim, estamos lutando para que eles com 16 anos também sejam responsáveis, porque são grandes, são capacitados e têm condições de ajudar os pais e também ser responsabilizado pelos atos deles. Então, é capacitar dentro do ensino médio, nas nossas escolas estaduais, para que ele já comece a receber o dinheirinho dele, ajudar os pais em casa e também já conquistar o espaço dele.
1: Juliana Aranda, suas considerações finais, suas redes sociais, se as pessoas que queiram conhecer melhor o seu trabalho.
0: Olha, as minhas redes sociais é julianaaranda.oficial, me sigam, vocês vão gostar do que vocês vão ver, porque é uma mulher de verdade, é uma mulher inteira. Eu sou casada, sou mãe, sou avó e vou lutar para os pequenos empresários, porque eu, quando eu comecei, não tinha ninguém que lutasse por mim. E até hoje não tem. Então eu vou ser essa voz. Eu vou ser a voz das mulheres, eu vou ser a voz dos jovens, eu vou ser essa voz, porque eu senti, eu vivi na prática. Morei na Coab, sou a Coab que tá me escutando aqui, estudei no Tia Olívia. Eu sou uma mulher que eu venho de baixo e vou ajudar todos os empresários, empreendedores, rurais, assentamentos. Conte comigo, porque é isso que eu vou fazer. E eu sou uma mulher de voz, sou uma mulher de ação. Há 22 anos eu tô no empreendedorismo de associativismo. Sim. Que é de forma na Federação das Indústrias, no Sindivest, fiquei muito tempo, também na Associação Comercial. Então o que eu falo, eu faço.
1: Muito bem, queremos agradecer a sua presença. Dizer que a gente é da Coab também, né? É Coab lá, Tia Olívia lá. Tá reformando a Tia Olívia lá.
0: Você lembra que tinha um roseral lá?
1: Sim.
0: Gente, eu estudei lá.
1: Seu João, né?
0: Aí, coisa boa, gente. Eu sou daqui, eu sou do chão.
1: Obrigado. Vamos agora a essa notícia nacional. O Brasil tem 90 milhões de leitores digitais. Milena Abreu.
4: O Brasil tem hoje cerca de 94 milhões de leitores digitais. É o que mostra uma pesquisa recém-divulgada pela Nielsen Book Data. O levantamento mostra que o celular é o principal dispositivo usado pelos brasileiros para acessar conteúdos como notícias, livros digitais, audiolivros, PDFs, quadrinhos e mangás. De acordo com a pesquisa, 7 em cada 10 pessoas que leem livros eletrônicos ou ouvem audiolivros utilizam o smartphone. Entre os leitores de outros tipos de textos digitais, a preferência pelo celular chega a 85%, ou seja, mais de 8 em cada 10 pessoas. O estudo também revela que notícias e livros digitais são os conteúdos mais consumidos pelos leitores. A maioria desse público pertence às classes C, D e E, e mais da metade é formada por mulheres. Os leitores digitais são predominantemente jovens adultos com idades entre 18 e 44 anos. Ainda de acordo com a pesquisa, a facilidade de acesso é apontada por 6 de cada 10 entrevistados como o principal motivo para optar pela leitura digital. Já a possibilidade de carregar vários livros em um único aparelho foi citada por 48% dos participantes, praticamente metade do total. Segundo os responsáveis pelo estudo, as plataformas digitais têm ajudado a ampliar o acesso à leitura, principalmente em regiões onde há poucas livrarias e bibliotecas. A pesquisa indica ainda que 43% dos entrevistados afirmam ler muito mais graças às oportunidades oferecidas pelos meios digitais. Da Rádio 2, Milena Abreu.
1: 12 horas 54 minutos. E olha essa notícia: Campo Grande cria escola de saúde pública. Virgínia.
3: E Campo Grande passa a contar a partir de hoje com uma escola de saúde pública voltada à formação e qualificação dos profissionais que atuam no SUS. A iniciativa é da Secretaria Municipal de Saúde e foi lançada hoje às 8 horas da manhã no auditório Multiuso 2 da Universidade Federal de Mato Grosso do Sul, dentro da programação dos 127 anos da capital. A proposta é levar para dentro da formação profissional os problemas enfrentados diariamente na rede municipal de saúde, estimulando a pesquisa, inovação e novas soluções para melhorar o atendimento à população. A escola também deverá integrar educação e gestão, criando um espaço permanente de qualificação dos trabalhadores do SUS. Durante o lançamento, a prefeitura e instituições de ensino também assinam o COAPS, o contrato que amplia a integração entre a rede municipal e as universidades.
1: 12 horas 55 minutos. Vamos agora ao esporte.
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1: E hoje o nosso correspondente do esporte é o Rogério Zanetti. Que maldade fizeram com você, Rogério.
2: Marcelo, sem voz, acho tá que deve ter gritado muito na torcida pelo São Paulo dele, coitado.
1: Pois é, o São Paulo foi bem, né?
2: Foi bem, mas acabou com a voz, Marcelo. Já era lá aquelas coisas.
1: Oi, tadinho.
2: Mas ele deixou a responsabilidade aqui. Eu vou tentar estar à altura da tarefa. Vamos aos resultados do Brasileirão?
1: Vamos,
2: fechado. Mais uma rodada. Os resultados são os seguintes: o Bragantino perdeu para o Bahia por 3-2.
1: Bragantino perdeu para o
2: Bahia. Em casa,
1: o Bahia vai bem.
2: Em casa, o São Paulo derrotou o Atlético Mineiro por 2-0. Recuperou o seu São Paulo, né? Já está em décimo lugar. O Fluminense.

0: Belém, assumiu a liderança, derrotando o Remo por 1-0.
1: O Remo não conseguiu remar porque lá a chuva foi.
0: A chuva provocou coisa tipo o gramado fez uma falta muito grave no jogador do Flamengo, o juiz deu a falta.
1: Mas agora, lá todo mundo sabe.
0: Tão grave que tá o estado aqui, foi punido por uma falta.
1: Sabe como são marcadas reuniões lá em...
0: Não muda de assunto, vamos lá.
1: Lá no Pará, é o seguinte.
2: Antes e depois da chuva.
1: Exatamente, todo mundo sabe que às 15 horas vai chover. Aí marca o jogo, é por causa da televisão.
0: Bora lá.
1: Ah, difícil.
0: O Internacional em casa perdeu para o Santos por 3-2.
1: Em casa.
0: O Inter tá na zona de rebaixamento. O Botafogo e o Palmeiras empataram em 0-0, um jogo horrível, jogo que fez com que o Palmeiras perdesse a liderança. O Corinthians, cara, em casa, na Itaquera, perdeu para o Chapecoense, o Lanterna, por 2-1.
1: Meu Deus do céu.
0: E o Sport Clube Vitória, lá na Bahia, no seu estádio, derrotou o Grêmio por 1-0.
1: Eu não acertei quase nada aqui desses resultados. Eu achava que o Inter ganhava do Santos. O Cruzeiro, sim, eu achava que ganhava do Clube Atlético Paranaense. É. Mas o Mirassol ganhar do Coritiba, olha, eu acertei aqui, só uns dois jogos, o resto eu errei tudo aqui.
0: E hoje tem jogo na Copa Sul-Americana.
1: Já começa hoje?
0: Já começa hoje, hoje é terça, né?
1: Uhum.
0: Pois é, parece segunda, é terça. O Vasco joga contra o Santa Fé da Colômbia.
1: Uhum.
0: Amanhã o Atlético Mineiro e Santos, um clássico brasileiro. O São Paulo hoje pega o Boca Juniors.
1: Ah, é jogão aí, cara.
0: Você já decidiu a Libertadores, né, cara? Está na Sul-Americana, né? E amanhã, novamente, o Torque joga contra o Cienciano. Não me pergunte onde são. E a Libertadores fica para amanhã. Fluminense e Platense. Estudiantes e Corinthians. Palmeiras e LDU do Equador. E o Independente Del Valle e Flamengo.
1: Nossa, é Palmeiras.
0: Altitude, né?
1: Se o Flamengo perdeu, não compra mais suco Del Valle.
0: Fora isso, tivemos no domingo a Fórmula 1, que o Marcelo falou que eu não posso esquecer de comentar a Fórmula 1, que teve um feito muito incrível. Depois de 60 anos, um italiano ganhou uma prova em Monza, na Itália.
1: Pô, que legal.
0: O menino Kimi Antonelli, 20 anos de idade, recém-completos, superou todo mundo, o Verstappen.
1: E ele corre tranquilo.
0: Mas ele é muito agressivo. Tem um detalhe do Kimi Antonelli. Ele é muito fã do Senna. O quarto dele é recheado de posto de Senna. E ele corre com o número 12 em homenagem ao Ayrton Senna. E tem um estilo muito parecido. Aquela coisa de sair, ele saiu de 19º lugar e terminou em primeiro lugar ontem, domingo.
1: Muito bem, 12 horas e 59 minutos. Obrigado, Rogério Zanetti. Saiu muito bem no esporte.
0: Tentei.
1: A Mirth Ramos, que completou ontem mais um ano de vida, fez 35. Parabéns, Mirth Ramos.
3: Eu sou jovem na minha alma, no espírito.
0: É mesmo.
1: Tá chegando aí a Flavinha e o palco da Top, muitas músicas, prêmios aqui na Top FM, fazemos o melhor por você. Vamos ficando por aqui, voltamos amanhã. 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
1: É nóis, feliz aniversário, Mirth.
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4: 1:04.
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1: 1 e 5.
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2: Tô chegando por aqui.

Lajinho, Mato Grosso do Sul, aumenta o volume, fica à vontade, porque esse palco é todinho pra você. Falando em todinho pra vocês, 67992188550 já tá liberado, tá bom? Daqui almoçou, o pessoal que tá almoçando, tá tomando aquele cafezinho esperto, é? Tá daquela sobremesa deliciosa, que é uma dica pra sua tarde ficar mais

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2: Tô feliz, tô na top, tô juntinho com você. Lá você foi, bombonzinho. Israel Rodolfo, Matheus Cauã chegou juntinho com a Mária. Lá em cima, Neto Henrique, Vitor Hugo, cheiro de problema. Começou o palco da top. Sucesso top pedido por ela. Elisângela Mata do Jacinto. Tô feliz, tô na top, Becker. Excelente terça-feira pra você. Obrigada por atender meu pedido, Flavinha. Ah, que vocês mandam, né? Tem mais sucesso top por aí? Onde você está? Sendo feliz porque tá na top. Conta aqui pra Flavinha Becker. 679-9218-8550. Logo após o intervalo, tem informação, tem previsão do tempo. Essas nuvenzinhas. Será que vai vir frio? Será que a chuva vai chegar por aqui? Te conto tudinho pra você ficar atento ao clima. Combinado assim? Deu nada, você já pede. Seu 679-9218-8550, onde o palco é todinho pra você, aquele sucesso que você chama de seu. Esse mesmo! Cantará-lo o dia inteiro! Sabe toda a letra? É esse que vai pedir aqui, compartilhar pra gente conferir juntinho, logo após o intervalo. O palco da top. Ah, você é a pessoa preferida da Flavinha aqui. Rapidinho, tô de volta.

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2: 1:23.
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Já pediram seu sucesso? Mandando seu boa tarde no 67992188550.

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10: 1:44.
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Além disso, 9 pontos operam no sistema Pare-Siga, mas todos os trechos estão sinalizados, tá bom? Entre os serviços realizados estão atividades de duplicação, serviços de manutenção do pavimento, renovação de sinalização horizontal e vertical, além da limpeza de dispositivos de drenagem. Durante as interdições, a Motiva Pantanal, com

A concessionária orienta ainda que motoristas respeitem a sinalização e se atente aos pontos de interdição, ou fazendo o quê? Reduzindo a velocidade, e em caso de chuva, as interdições serão suspensas. Trechos com desvios na BR-163, Dourados, entre o quilômetro 281 e 252. Bandeirantes e Camapuã também, tá bom? Entre o quilômetro 591 e 588. E por aí vai. Trechos com pare e siga. Sonora, Pedro Gomes, Rio Verde do Mato Grosso, Campo Grande, Dourados, Carapó, Naviraí e Itaquiraí também.

0: 0800 648-0163. Ligação gratuita, tá? Inclusive por celular. Dado o recado pra você, 1h50 no palco da Top.
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0: Murilo Luque. Não deixa eu.

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3: 2 e 4.

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1: 2:19 agora, você juntinho comigo no palco da Top. Desse jeitinho a gente vai até as 4 da tarde. Já dá pra gente tomar um cafezinho top, né? O que você acha disso? Já preparou o teu aí? Já tá pronto? Aquele cafezinho top todo especial.

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10: 2:24.

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5: 2:43.
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0: Esse palco que na verdade é todinho pra você. A gente recebe vários artistas, a gente tem informação e também tem a sua participação no 67992188550. Oi, Amanda, boa tarde pra você, pra todo mundo sintonizado, ligadinho no WhatsApp. Flavinha, te ouvindo aqui no folhinho, manda o sucesso do Jorge Matheus, Propaganda.
1: Meu sucesso.

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0: 3:23. 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

Juntinho com você. Bruno Marrone, que pesca Renato. Chega lá por aqui, atendendo pedidos. Bruna, um beijo pra você, Bruna Coelho. Você é essa, olha, é a alegria das minhas tardes. Bruna Coelho, gente. Deixa você comigo daqui pra frente, você vai ver. Bora pro intervalo? Voltando, a gente finaliza a edição de hoje do Papo da Copa. Aguenta aí que é rápido.

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16: 3:47.

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6: 4 e 1.

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1: Muito bem, Top Sertanejo, muito boa tarde para você. Agora são 16h01 na capital do bezerro de qualidade. Muito boa tarde, seja bem-vindo, bem-vinda também a nossa programação aqui através da Top FM nos estúdios de Camapuã, diretamente para a nossa belíssima Camapuã e região, e claro também São Gabriel do Oeste, Bandeirantes, aos municípios vizinhos também que acompanha a nossa programação, a minha, a sua. Nesse dia de hoje, dia 8/9/2026, sou Elisiário Costa, tenho grande satisfação, alegria imensa no coração de apresentar mais uma edição por aqui nas tardes da Top FM, tá bom? E pedindo a graça sempre do nosso querido bom Deus que nos abençoe nesta tarde também, né? Com muita paz, muita saúde, harmonia, alegria, prosperidade, tudo de bom que pedimos nesta tarde maravilhosa de terça-feira, pós-feriadão, né? É, dia 7 de setembro, feriadão, a gente folgou por aqui, a Fabi também folgou e o Elisiário Costa folgou também, mas hoje a gente tá firme e forte aqui para nós fazer a programação até as 19 horas, se você assim preferir, tá bom? Muito obrigado, mais uma vez, seja bem-vindo, bem-vinda e vamos que vamos, hoje nós vamos começar com o Regional, Canto da Terra, na voz do Jorge de Carvalho, JC, com você.

0: Aí, grupo Zíngaro, esse fazia um showzaço, né? Quando era o grupo original, pela madrugada, fui num show ali na Vila Industrial, né? Não dava meio querendo não, mas isso aí foi chique demais da conta. Meu amigo Adeovaldo, e aí? Boa tarde.
1: Opa, boa tarde, Lisiardo. Como é que está as coisas, tudo na paz?
0: 100%.
1: É, o Eriovaldo aqui de São Gabriel do Oeste. É, queria ouvir uma música com trio Parada Dura, Distância Cruel, para mim, para minha esposa Catarina Garcia, ofereço para ela, para todos que gostaram da música. Um abraço, tudo de bom, fico com Deus, uma boa tarde.
0: Boa tarde, meu companheiro.
1: Na escuta.
0: Opa, muito obrigado, já rodamos, tá bom? Já vou procurar aqui, nós rodamos já. Prazer, o Rio Negro Solimões. E aí na sequência nós vem com o trio mais famoso do Brasil.

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3: 4:23.

Muito bem, tá feliz, tá na top, agora são 16:23 por aqui, na Top FM, terça-feira, já o calorzinho tá chegando, né? O frio tá indo embora, ontem foi um dos dias mais frios, né? De setembro aí, meio de setembro, aí na época de frio, né? Mas aconteceu aqui pra nós, claro, e já tá o friozinho indo embora, mas é com certeza à noitinho o frio volta, né? E de manhã também tá fresquinho também. Bora com mais? Teodoro Sampaio, se a casa cair, chama o Naldo Moura, que ele é pedreiro.

0: Jean Giovanni. Primo Kleber, rapaz, eu assustei demais da conta. Agora eu tava ouvindo seu áudio, olhei ali, Kleber Justino, caiu aqui na rádio. Aí eu falei, rapaz, é o áudio, né, do primão. Vamos rodar sim. Você quer falar aqui na rádio? Você quer ouvir sua voz na rádio, primão? Você que mandou, né? Quando você manda no particular do primo, mas você mandou aqui, né? Diretamente representando a Autoelétrica Santos, né? Primão, um abraço pra você e pra nossa família, né? Esse dia eu fui mandar um alô pra um primo do lado do meu pai, mandei pra toda a família, né? Eu lembrei, falei, não, pra nossa família, né? Então tá certo, fala aqui com o primão.
1: E aí, meu primo? Boa tarde, tudo bem? Toca pra nós, hein? Tudo em chororó, confidência pra nós, hein? Beleza?
0: Não dá certo então, eita, a voz do primão parece a voz do saudoso, né? Então dá certo, vamos rodar sempre, irmão. Henrique, e aí? Um abraço, boa tarde pra você, pra toda a equipe aí das máquinas, pra nós. Vamos rodar, deixa eu ver aqui, o que que nós vamos rodar? Vamos rodar um Chico Rei Paraná, depois dessa do Chitão de Choró, escolher uma bem bagual, né? Modão do Chico Rei Paraná pra combinar com essa aqui. Essa aqui foi um dos grandes sucessos da dupla Chitãozinho de Choró. Faz tempo que não roda essa moda aqui. Vamos conferir.

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6: 4:43. Então tá bom, falou a hora, 4:43, nós estamos por aqui, claro, com certeza, muita moda boa, né? Falando em moda boa, vamos fazer o seguinte, vamos trazer uma moda do João Paulo Daniel, gravada em 1994. Você lembra dessas modas, ô Primão Kleber? Você lembra ou não? Você chegou... Eu não vou falar curtir, né? Você... Você escutou bastante essas modas do João Paulo Daniel, desse aí. Eu vou trazer uma do LP que fez muito sucesso. Tem vários, vou falar o nome aqui. Inclusive tem um outro dia que você pediu uma lista de mulher, que é desse mesmo CD aqui. Tá? Mas nós vamos trazer uma que foi muito bem tocada também. Foi um dos grandes sucessos da dupla João Paulo Daniel. Aí na sequência, pra combinar, vamos ver se combina aí com o João Paulo Daniel. Vamos trazer uma das últimas gravações da dupla do Duque Dalvan. Aí uma moda, eu falei pro Henrique, falei, nós vamos tocar aí do Duque Dalvan. Vamos tocar os modos. Então vamos trazer o João Paulo Daniel. E aí na sequência vamos trazer uma do Duque Dalvan pra nós ver. Vandão, Vandão tá mandando áudio. Vamos ver se combina, Vandão. Vamos trazer uma das antigas do João Paulo Daniel. E vou trazer uma do Duque Dalvan pra ver se combina com a música do João Paulo e Daniel. Essa daqui, Clebão. Vamos conferir. Modão, hein? Chique demais da conta.

0: as feras, os leões indomável, do Duque Dalvan, últimas gravações, tá aí, ó, eu falo, ó, boa moda sertaneja, né? O que eles tinham, o que tinha antigamente as duplas, né? Porque na realidade, antigamente tinha dupla também, tem gente que fala, ah, hoje tem, não, antigamente também, se você for pesquisar no mundo sertanejo, aí nos anos ali, final de 75 até os anos 85, chegando 90, fala a verdade, tem nome de dupla que você nem imagina, gravação de disco, disco, disco, disco, mas o que que acontece? Quem sobrevivia? Quem era afinado assim? Do Duque Dalvan, aí uma moda gravada nos anos 80, outra gravada em 1994, umas modas ajeitadas, moda sertaneja pra nós ouvir, não é não? É isso que eu falo, é assim, daqui a pouquinho vou trazer uma das duplas que eu, uma das duplas mais queridas do Mato Grosso do Sul, já antes um pouquinho do Andão, vamos falar, nós vamos trazer essa dupla que eu acho que não poderia ter desfeito nunca, era a dupla sensação do Mato Grosso do Sul, daqui a pouquinho nós vamos tocar eles.
1: Boa tarde, amigo Luiziano.
0: Boa tarde, meu companheiro.
1: Boa programação, amigo velho. Aí você toca pra mim aí, o Vai Vem do Carreiro, com Cristiano e Carla Augusto e Cristiano, tá? Eu não tô lembrado se é Carla Augusto e Cristiano.
0: Fica tranquilo, deixa comigo aqui.
1: É o Vai Vem do Carreiro, acho que é. Ah, lembrei, Carlos César e Cristiano.
0: Carlos César e Cristiano, não tinha uma tochinha de cabelo branco ali no cabelo assim, né? Deu de novinho, aí eles cantava, carreiro vai, daqui a pouquinho. Vai até dar certo com essa daqui. Vamos trazer o Batô e o Fernando, casal sem juízo. Foi um dos grandes sucessos da dupla Sul Mato Grossense.

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13: 5 e 4.
14: Isso, tá feliz, tá na top, vem comigo que eu estou contigo aí, vamos lá.
15: Eliziar, olha nós aqui de novo.
14: Fala comigo.
15: Me

0: rodar você aí com
1: de jeito música, nenhum.
0: Se der pra tocar.
1: Vamos rodar, ué. Se fala aí.
0: Se der pra rodar pra nós aí, Solevante, Soleni.
1: Mas claro que dá.
0: Quando setembro vier.
1: Modão.
0: Beleza?
1: Modão, modão. Inclusive tem um amigo meu que regravou essa moda Quando Setembro Vier, aqui de Camapuã. Lembra, vamos tocar com o Solevante Soleni. E trouxe o Soleni, né, aqui em Camapuã e apresentou pro amigo Elisiário aqui. Vamos tocar assim daqui a pouquinho. Vamos trazer. O Breno Reis também sumiu de nós, mas nós vamos atrás deles, vamos trazer isso pra cantar aqui no palco da Top, dos grandes sucessos da dupla, Breno Reis e Marco Viola, sorte da voz pra nós.

quando setembro vier, na voz do Solevandro e o Solenê. Deixa eu agradecer. Boa tarde, meu amigo Cláudio. Vamos lá, de modão, né? Cláudio, mandando modão aí, mandando. É, ele tá oferecendo para o Mariano Bocão. Só pode falar Bocão, né? Se falar que a boca é grande, Cláudio do céu, e ele estiver escutando, ele manda mensagem pra mim na hora. Ele fala que tá me queimando, ele fala que vai ficar de mal de mim, uns dias, né? Então, Mariano Bocão, ele foi o que pode falar, né? Tá tudo bem. É igual um amigo meu aí que tem um apelido ali, um palmeirense, você sabe ali que mora na Vila Isolina, né? Se inverteu o apelido dele, né? Ele fala que não é igual, não. Mas vamos lá. Mandando também pro compadre Zé. O compadre Zé Wilson falou pra mim esse dia, Claudio, que ele fica sentado. Olha o que ele relatou pra mim. Depois você confere. Ele disse que fica sentado, aí do lado tem uma caixa de som no rádio dele, escutando o amigo Eliseu. Ele falou pra mim, ali na Bonfim, ali, ele parou de bicicleta, né, conversou e tal, e coisa, lembramos daquela época de 1900 e não sei quantos, quando ele mandava a roseta na tábua do pescoço, dizendo que o dinheiro vinha grosso, né? E aí ele falou que escuta sim. Então, vamos mandar um alô pro compadre Zé Wilson, né? Seu compadre Zé Wilson também. Tá, Robertão Limite tá sumido, corintiano. Vai, Corinthians! E o nome da canção é essa aqui que você escolheu, né? Chitão e Chororó, Evidências. Outro grande sucesso do Chitãozinho e Chororó. Hoje o pessoal tá buscando, hein? Primo Kleber buscou um, agora você buscou outra.

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4: 5:23.

Muito bem, agora são 5:23, 5:23, tá aí saindo os comerciais e claro, vamos entrar nos modão de novo, vamos trazer uma moda mais ou menos assim, deixa cair, ei, moda.

Então tá aí, modão do Milionário Zé Rico, é? Paixão de um homem, me mata de uma vez, trio, parada dura. Agora são 5h29, Naldo Moura, hoje o cantador de verso, né, das tardes, sumiu. Meu amigo Valdomiro, ex-consertador de panela, agora tá só o Gabriel das panelas ali na sede do Areado consertando, né, o Valdomiro parou, né? Parou também, pelo jeito tá sem internet também, não tá mandando, a tarde ele tava participando comigo, agora ele sumiu, né? Não sei se o rádio dele entrou água, o que que aconteceu, né? Mas tudo bem. Mesmo assim, nós vamos trazer o Gino e o Geno pra cantar bonito pra nós.

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12: 5:43.
13: Então tá bom, 5:43. Fala comigo, Valdomiro.
14: Boa tarde, Jair.
13: Opa, boa tarde, companheiro.
14: Manda aí o Carvalho da Vida com o Pedro Paulo.
13: Ô, modão.
14: Maria Pires, Marcelo Família. Donil e Filelada. Mais uns 10, tá?
13: Mais uns 10?
14: Tô por aqui ainda, hein?
13: Não, tá. Então tá bom, Valdomiro. Obrigado, meu irmão. Dá uma certidão. Calvário da Vida com Pedro e Paula, dupla que mudou, né, de Juti, já era, vieram criança, aí através do sucesso nos festivais, mudou para São Paulo, gravou Casa dos Prazeres, que foi muito sucesso. Calvário da Vida, uma outra moda também, que fez muito sucesso. Mas, recado para daqui a pouco, vamos tocar depois dessa de viola aqui. Deixa cair um Guarani pra nós, que não escutamos ainda, viu, Valdomiro? Um tinido de viola aqui hoje. Vamos escutar agora, depois é a sua. Vamos conferir? Vamos lá.

0: Sertão da Calvário da Vida, na voz de Pedro e o Paulo.
1: Oi, Lisiar.
0: Oi.
1: Boa tarde.
0: Boa tarde.
1: Ô, Lisiar.
0: Ah.
1: Eu vi escutar a música aqui, a Nízida fazendo Nossa Senhora da Guia. Alguém escutar a música Lágrima de um Homem?
0: Oh.
1: Seja pro João, ele gosta muito dessa música, tá? Ou se não é qualquer uma da Helena Mirelles. Ah, e pra todos que gostaram das músicas, tá bom? Uma boa noite pra vocês. Boa noite pra nós. Ah, fica com Deus.
0: Amém, fica com Deus também. Tá certo então, Lágrima de um Homem, né? Então tá bom, daqui a pouquinho nós vamos procurar aqui, daqui a pouquinho nós rodamos, né? Tem várias, várias e várias, né? Mas eu acredito que seja com Lágrima, eu acho que é Lágrima que Chora. Deixa eu só ver aqui, dar uma conferida aqui, peraí. Deixa eu digitar aqui, rapidinho, pra dar uma, tirar uma dúvida aqui, vamos ver. Eu acho, eu acredito que essa daqui do Zé Rico, viu, dona Neise? Eu acho, deixa eu só dar uma, pegar aqui, né? Vamos ver aqui mais uma vez aqui, sem problema nenhum.
1: Uma da Helena Mirelles.
0: Peraí, qual que é mesmo?
1: Música Lágrima de um Homem, que é pro João.
0: Tem Lágrima de um Homem, né? Mas se for com o melhor Zé Rico, deve ser Lágrima que Chora, pode ser que seja, né? Essa uma, mas tem também Lágrima de um Homem também, que tem várias e várias e várias modas, tá? É, que fala Lágrima de um Homem. Tem do... É, uma que o Rick Renner regravou, tem Trio Parada Dura, tem várias, várias, tá bom? Mas eu acredito que seja, vamos arriscar que seja esta daqui, ó, Lágrima que Chora, do Minor Zé Rico. Depois nós vamos tocar, foi bom a senhora falar, de todo jeito, daqui a pouco nós vamos rodar aí uma música com Helena Mireles, tá bom? Vou escolher uma moda ajeitada, eu gosto demais, até eu tinha bastante dela aqui, mas escolher tudo, nós vamos trazer de novo Helena Mireles. Vamos conferir, ver se é essa mesmo? Lágrima que Chora?

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7: 6 e 2.

0: Bonitão tá aí na Top FM. Zé Fortuna e o Pitangueiro, dupla de grande sucesso, né? Gravou com muito sucesso Paineira Velha. E moda boa, hein, Zé Camargo? Você gosta ou não? E aí, daí o modão, não sei se é essa que a dona Nise queria ouvir, mas o Totó, né? Seu João Batista, gente finíssima. Fazia que eu não vejo o Sr. João, né, Sr. João? Né? Fazia, eu sempre via ele andando, dando uma andadinha na rua. Bom, tá ficando mais na fazenda, né? Ele, a dona Nise. Um abraço pra vocês. Mas de qualquer forma, né, vocês não estão me vendo, mas tá me escutando aí, né, dona Nise? Tá? Um abraço aí pro Sr. João, né? O Sr. João não manda nada aqui, mas ele fica lá soltando. Falei isso aqui, é meu conterrâneo, lá do Figueirão, conheci ele de pequenininho, né? Então tá bom, então. Um abraço pra vocês, né? A gente rodou Zé Fortuna e Pitangueira aí, Coração de Homem, não sei se era essa também, mas rodamos a Helena Mirelli, acredito que pelo menos uma, né, dona Nise? Pelo menos uma, nós acertamos aquela uma lá, Lágrima que Chora, não era, a senhora mandou um áudio, e aí falando que a canção era Coração de um Homem, eu também não sei se era essa com Zé Fortuna e o Pitangueiro, não é? Fala, Zé Camargo.
1: Boa tarde, Zé.
0: Boa tarde.
1: Zé Camargo.
0: O senhor tá meio assustado?
1: Roda pra mim aí, mensageiro. Ah. Mensageiro rival.
0: É? Com quem?
1: Acho que é com Deu Milho e Deu Mundo.
0: Não. Pera lá. Você acha que é? E se não for? Como é que nós vai na roda? Fala aí de novo. Repete aí, porque, né? Vai ficar gravado aqui. É? Então vai lá.
1: Mensageiro rival.
0: Ó.
1: Acho que é com Deu Milho e Deu Mundo.
0: E se não for?
1: Então, é só mesmo pra ouvir. Que Deus proteja, tchau, obrigado.
0: Amém, meu amigo Zé, meu grande parceiro, meu amigo, né? Que Deus abençoe. Vamos rodar aqui, vamos rodar. Já vou procurar ela aqui, não, acho que não vai ter na playlist, mas vamos. Nós vamos caçar ela aqui. E aí nós vamos rodar ela pra você, ué, tá bom? Fica tranquilo. Eu vou deixar cair uma do Chitão e Xoró com Almir Sater na viola, o Dino Rocha na acordeon e o Chitãozinho e Xoró cantando. Pode ser? E daqui a pouco nós vamos com o Mensageiro Rivar.

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1: Então tá aí, rivalidade pura, hein, meu amigo José. Tá aí o Delmiro e Delmon, você falou certinho, rapaz, você sabia, né? Você tava tentando fazer uma pegadinha comigo, não é isso? É? Então tá certo, então, Delmiro e Delmon. Zé Camargo, você sabia que Delmiro e Delmon, esses dois irmãos, bruto? Só que também, né, eles nunca deixaram de fazer sucesso, foi sucesso absoluto, né, muito bom. Mas eles é os primeiro trio Parada Dura. Eles que formaram o primeiro trio Parada Dura, viu, Naldo Moura? Você que gosta da curiosidade da moda sertaneja, né? A primeira formação era Mangabinha, da Cordeon, e o Delmiro e Delmon. Depois Delmiro e Delmon já era dupla, né? Falou, vamos voltar pra nossa dupla, mano? Vamos deixar esse negócio de trio mais famoso do Brasil. Aí deixou. Aí o Mangabinha viu o Creone e o Barrerito cantando, falou, vamos fazer o trio mais famoso do Brasil. Registrou a marca Trio Parada Dura, que era do Delmiro e Delmon. Eles não quiseram registrar, e aí se formou o trio Parada Dura mais famoso do Brasil, com Mangabinha, o Creone e o Barrerito. Não é brinquedo, não. Então tem as curiosidades da boa moda. Eu falo aqui sem, não tô lendo nada, porque isso aqui eu já pesquisei, já li, reli, gosto demais da moda raiz, sou apaixonado desde criança, e eu já não sou criança mais, eu tô quase alcançando o Naldo Moura na idade. Inclusive o Naldo Moura apareceu aqui pra falar comigo daqui a pouco, né? E eu já tô quase alcançando o Naldo Moura, né? Eu já vou esse ano, com a graça do pai, fazer 51, né? Parece que eu era uns 15 anos mais novo que o Naldo Moura, agora parece que nós estamos encurtando. Parece que outro dia ele falou que nós já tá mais ou menos uns 3, 4 anos já de diferença só. Tá igual a irmã minha caçula, é minha irmã caçula, né? Mas ela é mais velha do que eu, e nós é 3. É, aí vem eu, vem um outro e o João Marciano. Meu irmão de... Mas empatou. Eu falei pra ela a minha idade, ela falou assim, não, mas tá errado. Eu que tenho essa idade, né? Brincadeira à parte, fala, meu companheiro.
2: Olá, boa noite, Luizá. Como é que tá do lado lá? Também estou bem aqui do lado de cá.
1: Ah.
2: Agora no barraco, acabei de chegar.
1: É?
2: E vou pedir uma moda pra nós, escutar com o Minorário Zarico.
1: É.
2: Linda Morena, o nome da canção.
1: Nossa, vai pra que modão.
2: Vem cá, Mapão em região, e uma boa noite a todos e um abraço, Nabel. Tchau, obrigado. Aí, cachorro.
1: Que vem mais aí pra nós? Um verso?
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1: Oh, pô. Nossa! Então tá. Daqui a pouco eu vou trazer o Dombari Donizete, né? Que negócio de rodar os modão. Aí daqui a pouco nós vamos colocar você pra falar esse verso, aí nós já deixa cair a moda do Milagre Zé Rico, beleza? Combinado? Então tá bom, deixa cair o Dombari Donizete, garça mulher. Conhece essa moda, Naldo Moura? Moderno!

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8: 6:22.

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0: Aê, que bacana, hein, meu irmão? Neguinho tá vindo, mandou foto, falou, tô vindo aqui a programação. Obrigado, meu irmão. Obrigado, tá? Já falei, já vou preparar. Eu já tirei a trilha que eu ia rodar, rodei aquela do Zé Rico. Eu já falei, não, já vou rodar uma moda pra ele escutar. Eu sei que você gosta dessa daqui, gosta de uma do João Mineiro Marciano, né? Meu amigo Marcinho, e aí? Você viu que o Naldo Moura anda trabalhador? Você viu o horário? Quer ver? Deixa eu pegar aqui antes de você falar. Vamos ver aqui, vamos deixar registrado, ó. 6:09. 6:09, 18:00. O Naldo Moura é moderno, ele fala 18:09, a hora que ele mandou. Ele falou que tinha acabado de chegar. Agora, não sei, porque tem um lugar ali que ele passa, ele chega lá 16:00 e fica por lá, dando uma maciada na palavra. E ele chega no, na casa dele, 6:00, mas tudo bem. Ele falou que acabou de chegar no trabalho, era 6:09, tá aqui registrado o áudio dele, mas tudo bem. Agora, voltando aqui pro meu amigo Marcinho, que vai falar com o amigo Elisiário. Obrigado, viu, meu irmão? Boa tarde pra você. Boa noite já, né? Já quase hora da janta, né?
1: Boa noite, meu amigo Lisiário. Roda pra nós aí, a chuva de maio. Eu só não sei quem é que canta, viu, Lisiário, essa música.
0: Deixa com nós.
1: Pra nós aí. Vem aí pra mim fazendo um favor. Vai pra você, pro Naldo Moura, pra todos que estiver ouvindo aí, beleza? Abraço, boa noite.
0: Então dá certo. Segundo o seu amigo Naldo Moura, que nos anos 70, a dupla João Mineiro e Marciano gravou e fez sucesso. Depois, o Zazá e Zezé regravou nos anos 80 e fez sucesso. Então nós vamos tocar com o Zazá e Zezé na versão que o Naldo Moura tá falando. Ah, você tava na Vista. Não, mas deixa alegre também. Tem lugar que você passa, a gente fica alegre também, viu? Tava no Vista Alegre, mas tem lugar que a gente passa, a gente fica alegre também. Bora com a moda do Marcinho, então deixa aí o Zazá e Zezé, que é o Zezé de Camargo cantando com o antigo saudoso Zazá. Segura, Marcinho!

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0: 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Então tá bom, tá feliz, tá na top, tá aí, né? Zazá e Zezé, Chuva Demais, depois um dos grandes sucessos também, Minha Serenata na voz do João Mineiro e o Marciano. Tião Carreiro, tem moda pra nós? Tem essa aqui? Essa é sentido, hein? Então, mas vamos, deixa cair. Já pegou na agulha mesmo? Vambora.

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2: 6:43.

Que dupla, hein? O homem mais amado do Brasil, Amado Batista, com Moacir Franco, uma fera, né? Tanto faz pra cantar como pra compor, modão, né? Tá a indicação do senhor Naldo Moro. Elisério, se der tempo, roda um modão aí pra nós. Aí, esse modão nós tem na nossa, na pasta do Elisério Costa, né? Faz tempo essa moda aqui. Foi o seguinte: foi descoberta pelo um grande amigo meu que está morando em Campo Grande, né? O chamado Zé Grande. Conhece ele? O Zé Grande, Renato? O Zé Grandão, gente finíssima, né? Papai do Tonzinho, do Passo Superbox, papai também do Éder, que toca uma barbaridade, canta também, é pai do Miquinha também, né? Tem a menina também, a irmã, são quatro, né? Um abraço pra toda a família aí, Zé Grandão, que é meu amigo, mora do lado esquerdo, não paga aluguel. Que Deus abençoe, tá em Campo Grande, né? Mas quando tiver aqui, eu tenho certeza que ele acompanha, sempre me ajudou muito quando eu tava lá na outra rádio, né? Ajudando, participando, e aqui ele ajudou com essa moda, moda chique demais da conta, boa, absurdo, né? Madrugada na cidade, falar o nome da moda, né, Naldo Moro? Vai que o pessoal uma hora gostou, né? Gostou, aí quer ouvir, aí falei essa dupla nova aí, né? O homem mais amado do Brasil, como Moacir Franco, madrugada na cidade, né? As ruas desertas, tudo triste, né? E o cara pedindo socorro, fala, vem, vem que vem. Renato, o que você quer escutar, meu irmão? Dá tempo ainda, né? Terminamos daqui a pouco, eu mandei um áudio pra você aí, né? Eu vou trazer uma, tem uma dupla que não passou por aqui nos palcos, né? Eu falo que a moda sertaneja, pra nós que gostamos, né? Uma infinidade, você não sabe, né? Você toca uma dupla e fica faltando 200 duplas pra você tocar, né? E essa dupla fantástica não tinha passado por aqui, nós vamos tocar essa moda aqui, e aguardar se o Renato dá um ok pra nós aí, ele, o baixinho, o compadre Paraguai, qual que quer, nós encaixa aqui depois dessa dupla fantástica aqui. Essa dupla é fantástica, ou não é? Eita, modão, falso juramento, que é isso?

que isso, que duas bodas, hein? Tá estrela caída, então foi lá pro compadre Paraguai, né? E também o Renato. E também o Baixinho. É isso, né? O Baixinho, não, olhei, ouvi aqui. Mas se não fosse, você fala, ó, o Luizar mandou um alô pra você também, tá? É que eu ouvi o áudio, né? O Renato falando, eu lembrei bem, mas eu acho que é o Baixinho mesmo, né? É, vambora então, né? Vambora, vamos deixar uma do o André e Andrade, vamos deixar uma do Peão Carreiro, olha o nome das duplas, né? Aí a pessoa fala, mas tem, muitas vezes assim, a pessoa fala, mas tem André e Andrade, Peão Carreiro e Zé Paulo, aí você vai ver que duas moda, né? Esbanjada de boa. Mas, gente, brincadeira à parte, agradecer demais da conta, né? E nós vamos crescer cada vez mais aqui de novo nessa programação, tenho certeza que nós vamos, né? Deixar o número do telefone, me ligaram aqui, teve uma ligação aqui, né? Só que tava aparecendo ligação em grupo, né? Não tem até salvo o número aqui, tem. Não dá pra ver o nome, porque tá ligação em grupo. Peço desculpa aí, não consegui atender, tá bom? E aí, a hora que me ligou aqui, tava aparecendo ligação e se eu atendisse ia falar em grupo, tá bom? Mas depois pode agendar o número aí da rádio aqui, falar com a gente, mandar seu áudio, manda sua mensagem de texto, fica à vontade, sinta-se à vontade amanhã. Fala com o Elisério Costa, com a graça do Pai, a partir das 16 horas até as 19 horas, nós vamos estar por aqui, o encontro marcadíssimo com você na quarta-feira de amanhã, tá bom? Descanse em paz, muito obrigado, você que tá tomando um chimarrãozinho, acompanhando a programação, você que tá preparando um jantar também, tá? Você que ainda vai preparar o jantar também, que Deus abençoe da mesma forma. Você que tá trabalhando também, ouvindo o amigo Elisério, você que tá pintando, tem gente que tá pintando à noite, tem outros que tá acertando o piso também à noite. Um abraço do amigo Elisério, tá bom? Fiquem todos com Deus, né? Um ótimo começo de noite na terça-feira e, claro, com Deus eu sigo, tá? Fico com Deus e com Deus eu sigo e vamos deixar essa do André Andrade na sequência, vamos deixar o Peão Carreiro e Zé Paulo. Vamos conferir. Segura.

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7: 7 e 8.
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10: É terça-feira, 8 de setembro. Não vou pagar ninguém porque eu tenho que receber presentes hoje. Eu tenho que receber presente. E aí, como é que tá a vida? Como é que tá essa terça bacana aí? Fala comigo, nós temos hoje pra vocês. Nós temos Pix, é isso, filho? Pix? 88 na mesa? Ah, é, participa aí. 992-2230-550. Depois do Balai Total, depois dessa festa gostosa que o Robson fez, satisfazer. E o Marrom, a Edilene, a Sofia. Ah,

0: Esquecida.
1: Tá acontecendo aqui?
0: Muitos anos de vida. Parabéns, meu amigo.
1: Ô, minha amiga Gil.
0: Mais uma data, Bidu, mais uma primavera. Que Deus te dê muitos e muitos anos de vida. Que essa data venha se repetir por muitos anos ainda, Bidu. E quero estar aqui. Tá. Te parabenizando por mais uma data, Bidu. Deus me permitiu estar aqui nessa sua data especial. E ele vai me permitir que eu esteja em outras muitas. Que Deus é maravilhoso. Te desejo tudo de bom, meu amigo. Te desejo que essa data te repita por muitos e muitos anos. Te desejo, Bidu, que você seja muito feliz. Amo muito você, você sabe disso. Você mora no meu coração, não paga aluguel. Você foi um amigo que Deus me deu nas minhas horas mais difíceis, no meu tempo difícil. Deus me apresentou você. E você, meu amigo, me deu um sentido para minha vida. E eu não esqueço nunca, Bidu, nunca. Jamais eu vou esquecer nosso quarteto. Você é muito especial pra mim. Você, ó, é assim, um amigo que não tem como me
1: dizer. Obrigado, minha amiga.
0: Tá? Te desejo tudo de bom mesmo, Bidu. E que você continue aí, ó, manda a vida aí que eu tô aqui te ouvindo, tá?
1: Essa é minha amiga Gildélia. Gildélia, você e o Robson, vocês me entregaram hoje, hein? Eu queria ficar quietinho, né? Passar a partir do dia 8 de setembro, mas não tem como, a Gil já. A primeira mensagem já mandou aqui já e já me desmoronou, Gil. Obrigado pelo carinho. A Gil foi minha parceira na rádio, tá? Na Segredo FM, já tinha por lá já. Ela trabalhou comigo muito tempo por lá, né, Gil? Um beijo no seu coração pra você, Gil. Saúde, paz aí. E obrigado pela mensagem de áudio, viu?

0: terça-feira, dia 8 de setembro. Fala comigo, Vanderlei Cabeludo.
1: Alô, Bidu! Alô, Bidu! Já falei pra você hoje, já mandei mensagem pra você no seu celular pessoal. Mas eu não poderia de falar aqui pra todos os seus ouvintes e pra todas as pessoas que te adoram, que gostam de você igualmente eu, dizer feliz aniversário.
2: Obrigado.
1: Que Deus dá muita saúde pra você, meu irmão. Aqui é seu irmão, João Vanderlei Cabeludo, do Vida Sertaneja. Dizer pra você que você é um cara maravilhoso, você transmite energia positiva em todos os cantos, em todos os lugares que você tá. Só peço a Deus que lhe dê saúde.
2: Amém, meu filho.
1: Força. E continue assim. Irmãozão.
2: Obrigado.
1: Um abraço pra você e eu não posso deixar de falar, né?
2: É, claro.
1: Não posso deixar. Ô Bidu, você é querido.
2: Obrigado.
1: Taca pra nós.
2: Grande Vanderlei Cabeludo, amigo do Bidu, parceiro aqui da Rede Top FM. Obrigado pelo carinho aí, grande Vanderlei. Hã? Rapaz, tô ficando emocionado já, hein? Daqui a pouco eu volto com muito mais música na Rede Top FM, Campo Grande, Camapuã, Caracol, Bode Dourados, todo mundo ligado, Biduzinho, até as 21 horas.
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0: noite aí, Heitor, como é que tá a vida?
1: Passando aqui só pra dar os parabéns pra você, Cláudio.
0: Oh, meu
1: parabéns, Deus. Muita felicidade pra você, muitos anos de vida, meu amigo. Muita saúde, tá? Pra aguentar o Joel mais uns quantos anos ainda. Parabéns pra você, meu.
0: Obrigado.

0: Boa noite a todos os tops ouvintes.
1: Como é que você tá, Genor?
0: Sou Agenor Gerônimo de Souza, da comunidade negra de São Benedito. Tô aqui no Centro-Oeste, na escuta aqui.
1: É.
0: Ô, Biduzinho, parabéns pela passagem do seu aniversário aí, Biduzinho. Que Deus lhe dê muitos anos de vida, muita paz, saúde, muito sucesso na sua vida.
1: Amém, meu querido.
0: Você é uma boa pessoa, você é um cara muito bacana, Biduzinho.
1: É.
0: Parabéns. Ô, Bidu, se você puder, toca a música aí. Vou de busão.
1: Vou de busão.
0: Eu acho que é o Alma Serrana que canta, eu não tenho muita certeza, mas pra mim é o Alma Serrana que canta, vou de busão. Por isso, pra toda a galera que tá em sintonia aí, tá bom? Que vem uma quarta-feira abençoada pra todos nós. Tchau.
1: Grande Agenor, obrigado pelo carinho, meu irmãozinho. Vamos lá, são 7:35. Grupo Alma Serrana.
2: Agora levanta a mão e bate.
1: Vem.

0: 7h38, noite gostosa de terça-feira, dia 8 de setembro. E como é que tá essa terça-feira bacana aí? Como é que tá essa noite? Tá muito calor aí, tá quente ou não tá? Ah, participa aí, quero falar com você. Nós temos aqui hoje o nosso sorteio Pix de 88,90 pra você que participa aí, você gosta de ganhar prêmios. Manda seu alô, seu recadinho, né? 992-18-8550. Participa aí, perto da moda. Manda aquele alô, aquele recadinho aqui. Estamos aqui à disposição de vocês aí pra você pedir seu sorteio. Belezinha?
1: Meu amigo gordinho, rapaz, como é que tá por aí, gordinho?
0: Como é que tá você, gordinho? Fala comigo, gordinho. Tá sumido, homem. Você tá aprontando, hein, gordinho? Quantas pessoas me assim? Sei não, Jorge. Ah, o break já comercial, rapaz. Sabe quando eu comecei a falar? Daqui a pouco eu retorno com mais Rede Top FM, Campo Grande, Camapuã.
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0: Olha, são 7h40, vem comigo.
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8: 7h46.
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0: Boa noite, Biduzinho.
1: Boa noite.
0: Boa noite, Biduzinho. Aqui é o Janilson, motorista de aplicativo.
1: Como é que tá a vida?
0: Há uns dois meses aí que eu mandei uma mensagem pro senhor aí.
1: Meu querido.
0: Tô ligado, tô na top.
1: Obrigado pelo carinho.
0: Biduzinho. Ah,
1: manda, lança.
0: É, coloca aquela música pra nós aí do Manuel Gomes. Ah. Em homenagem ao senhor.
1: Manuel Gomes.
0: Parabéns, menino feliz. Parabéns, Biduzinho. Parabéns pelo seu aniversário.
1: Obrigado, irmão.
0: Que Deus te dê muita saúde, porque dinheiro você já tem de sobra, né? Dinheiro você já tem, já, né, Biduzinho? Ô, Biduzinho, parabéns, Deus te abençoe,
1: obrigado,
0: meu.
1: Obrigado aí, obrigado, carinho.
0: Deus te abençoe de vida.
1: Amém.
0: Um abraço.

0: Boa noite,
1: Luan
0: Antônio Rochedo.
1: Tô feliz, tô na top. Gostaria de ouvir Lembrança do Leonardo José Rixon, Rosa Maria Cintura. Parabéns,
0: Obrigado,
1: pra quem agora é aniversário da Rose, né?
0: É,
1: mês de setembro, você também.
0: Verdade.
1: É segunda agora, dia 14. 56 anos.
0: É, Tony.

0: 7h56, Edu.
1: Boa noite, João Bitu.
0: João Bitu.
1: Você é um homem formidável, meu filho.
0: Obrigado.
1: Que Deus te abençoe sempre.
0: Obrigado.
1: Muita paz, muito amor. Que tudo que você pedir a Deus,
0: amém,
1: Deus lhe conceda. É a vovó Ivone Leonor da Silva. Eu te amo de todo o coração, meu filho.
0: Ei, Dorival.
1: Não existe igual você.
0: Obrigado pelo carinho.
1: Porque Deus fez você e jogou a forma fora. Você é formidável, é maravilhoso. Lembre-se sempre de uma coisa, filho. Que o bom não é ser importante. O importante é ser bom. Te amo de todo o coração, filho.
0: Obrigado.
1: Parabéns. Parabéns. Parabéns. Eu tenho orgulho de ter você como meu neto.
0: Beijo.
1: E me coloca nos sorteios aí, tá?
0: Um beijo no seu coração, dona Ivone. Obrigado pelas palavras lindas.
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